0: Muito bem, estamos de volta. Me dirijo a si, que nesse momento está desesperado, entregue a uma depressão, entregue a um vício. Você que nesse momento está ouvindo a nossa voz e está se drogando. É isso mesmo. Você que nesse momento está num quarto fechado, um quarto escuro, com uma gilete na mão, cortando os pulsos. Meu amigo, minha amiga, existe para si saída, existe para si solução. Não é por acaso, pastor Tiago, que essa pessoa está nos acompanhando.
1: É, ela está a nos acompanhar porque Deus preparou tudo para ela ouvir essa mensagem de esperança, que ela pode sim mudar a história da vida dela. Não importa se ela está com depressão, se ela está doente, talvez você está nos ouvindo através de uma cama do hospital, se está aí acamado, desenganado pelos médicos, talvez você está no presídio com o seu radiozinho, ouvindo a nossa programação. Meu amigo, minha amiga, existe sim solução para a sua vida. Basta apenas você se apegar ao Deus vivo e a sua vida vai mudar.
0: Vai mudar por meio de uma atitude de fé. Nesse domingo, hoje, meu amigo, minha amiga, vença a distância, vença situações, vença empecilhos, obstáculos e procure hoje uma Universal próximo de si e você vai ser ajudado. Para mais informações, ligue para o SOS Espiritual 218-368-008. Acompanhe um relato fortíssimo da senhora Ana Camões. Ela teve depressão desde jovem. Era uma pessoa com medos, tristezas e também retraída. E além de tudo isso, tomava medicação para tentar dormir e pensou até mesmo em morrer.
2: A senhora Ana Camões, que está aqui conosco, também foi diagnosticada com depressão, não é?
3: Exatamente. Desde a infância, que nós não era diagnosticado, era muito difícil. Mesmo desde criança já tinha dificuldade e isso refletiu na adolescência e na vida adulta. O sofrer antecipadamente, o medo, conviver com as pessoas, e era um sofrimento diariamente.
2: Com que idade que foi diagnosticada com depressão?
3: Já em vida adulta. Eu já tinha 25 anos quando isso foi diagnosticado mesmo.
2: Quais eram os pensamentos que a senhora tinha? Era uma pessoa negativa, não tinha vontade de seguir com a vida? Como é que era?
3: Era muito, pensamentos muito negativos. Tinha medo, tinha tristeza, o convívio com as pessoas, eu tinha receio o que é que as pessoas iam pensar, isso desde pequenina. Na adolescência a mesma coisa, era o receio daquilo que eu fizesse, que as pessoas pudessem criticar, porque eu era sempre criticada numa maneira negativa, nunca era impulsada de fazer as coisas. E isso retraía-me imenso, o que me fez ficar fechada em casa e não poder desenvolver o que na adolescência era para desenvolver. E na vida adulta a mesma coisa, isso refletiu-se no trabalho, refletiu-se na vida familiar, foi muito complicado.
2: Tomava muitas medicações?
3: Depois que foi diagnosticado, sim. Tomava medicação para dormir, porque eu não conseguia dormir. Tinha medo de dormir e não poder acordar, os maus pensamentos, e era medicação para poder estar de pé.
2: Uhum.
3: Durante o dia.
2: Quer dizer, sem a medicação não conseguia nem sair de casa?
3: Não. Não,
2: não tinha ânimo para nada?
3: Nada, mesmo nada.
2: Pensava em morrer, né?
3: Sim. Toda vez que eu passava por uma ponte, eu olhava lá para baixo e se... Mas vinham os pensamentos, não posso. Mas pensava muita vez, porque o medo de continuar na vida, o medo de ter-me afastado da família, porque eu pensava que todos os problemas eu podia meter para trás. O fato de ter ido para o estrangeiro, assim... Os problemas vão todos acabar e não.
2: Os problemas foram juntos, né?
3: Foram juntos.
2: Porque onde a pessoa vai, a depressão vai junto, porque está dentro dela. Aí, no seu caso, como foi que conseguiu vencer a depressão?
3: Foi uma altura que eu cheguei ao fundo do poço e pensei, foi uma pessoa que conhecia já a igreja, que me falou... E eu, como estava no estrangeiro, pesquisei na internet para saber se havia a igreja no meu local. E foi aí que eu descobri, liguei para lá para saber se era mesmo a igreja, e foi quando me disseram que sim.
2: A Universal.
3: A Universal.
2: Qual país?
3: É na Suíça.
2: Encontrou a Universal lá na Suíça.
3: Exato.
2: E a partir desse dia mudou a sua vida?
3: Completamente, Sr. Bispo. Foi, a alegria voltou, a vontade de viver, a vontade de comunicar com as pessoas, de poder falar. Eu que vivia na depressão, que não conseguia estar a comunicar com as pessoas.
2: Está bem interiormente, sim. Venceu a depressão.
3: Venci. E hoje trabalho com psiquiatria, na idade avançada. Então é um privilégio enorme.
2: Quer dizer, para quem sofre de depressão, hoje ajuda pessoas que sofrem com depressão.
3: Exatamente.
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5: Devido aos traumas do passado, eu tornei-me uma pessoa viciada em cigarros, onde eu fumava mais de 90 cigarros por dia. Quando eu soube que tinha que tirar o estômago, ou seja, que tinha que ser operado ao estômago e tirar uma grande parte dele, tentei o suicídio pela primeira vez. Fui operada a segunda vez ao estômago, onde me tiraram o estômago por completo e colocaram um saco. Eu tinha 6 anos quando caí de uma altura de 7 metros e meio, onde eu não me lembro da queda em si, mas lembro-me depois do que isso acartou. Sempre fui julgada pelos meus pais e familiares, onde diziam sempre que eu tinha 3 anos de atraso, onde eu também passei por um abuso, onde eu contei à minha mãe e ela não ficou do meu lado. E isso acarretou muito sofrimento no meu interior. Muito sofrimento derivado aos maus-tratos, ao meu pai beber demasiado, a agressões e problemas familiares, onde a gente tinha que sair de casa durante a noite para ele não nos matar. Houve uma altura em que foi na altura do Natal e o meu pai chegou muito alcoolizado a casa. E começou a nos agredir, a nós e à minha mãe. Pôr-lhe as mãos ao pescoço e tentou matá-la. E entre gritos e tudo, a minha mãe pegou uma garrafa de champanhe de cima da mesa e acertou o meu pai na cabeça. E fez-lhe 7 pontos. E o meu pai foi para o hospital. E eu comecei a revoltar muito com a situação. Então comecei com o vício de cigarro, porque ele dizia sempre: se eu apanho algum filho meu a fumar, ele engole os cigarros. Então eu sempre comecei a fazer tudo o que ele não gostava. E comecei a fumar. Entretanto, conheci o meu marido e casei. Mas casei para sair de casa. E com o tempo comecei a sentir aquela angústia, tristeza, que o meu marido pudesse fazer a mesma coisa. Depois, perdi a pessoa que eu mais gostava, que era o meu avô. Primeiro foi a minha avó. E isso me deixou muito desamparada. E depois foi o meu avô. Então, para mim, foi uma dor tão profunda que eu andei muito tempo que não conseguia tocar no assunto. Entretanto, eu tive 2 acidentes de trabalho. E como eu já fumava, então comecei a fumar muito mais. E durante o dia fumava, durante a noite não conseguia dormir derivado à dor, então continuei a fumar durante o dia e durante a noite, ao ponto de chegar a mais de 90 cigarros por dia. Era como se eu tivesse um escape para aliviar a dor, que eu não conseguia tocar em nada. Era uma dor horrível, onde eu sentia a dor era tão forte que muitas das vezes eu ficava, perdia os sentidos, Houve uma vez que eu caí das escadas abaixo, houve outra vez que eu fiquei bloqueada na cama durante 4 dias. Isso acarretou complicações para nós, porque eu não consegui levar as miúdas à escola. E isso foram tratamentos muito pesados, onde me foram destruindo o organismo, o excesso de cortisona, morfina, penicilina. Também me afetou a coluna, onde danifiquei a coluna em 17 elos, 3 discos, onde eu rachei os tendões de uma mão e esmaguei de outra mão. Então eu fui operada. Eu, que era independente e que gostava de fazer tudo sozinha, comecei a precisar da ajuda do meu marido. E isso acarretou mais tarde uma depressão. Uma depressão onde eu me sentia um lixo. Comecei a ter graves problemas de estômago, onde eu não fazia a gestão, porque não conseguia já, de derivado a medicamentos, excesso de medicamentos, de stress, de vício, de cigarro, excesso de cigarros, porque eu passava muitas horas a fumar. Quando eu soube que tinha que tirar o estômago, ou seja, que tinha que ser operado ao estômago e tirar uma grande parte dele, aí ainda foi pior. Tentei o suicídio pela primeira vez. Tentei cortar os pulsos, porque eu não suportava mais aquela frustração e via-me como um peso para a minha família. Eu tentei o suicídio a segunda vez, com comprimidos. Antes de ser operada, eu conheci a igreja. Fui convidada para ir à igreja. A primeira vez, eu fui assim, modo desconfiado. Mas o que é certo é que desde a primeira vez, Deus começou a mudar. Aquela sensação de tristeza, de desânimo, começou a ir embora. Começou a ir embora e quando chegou a altura de ser operado e quando eu entrei na sala de operações, as enfermeiras estavam muito tristes porque elas sabiam do que se tratava. Eu tinha muito pouca possibilidade. Eu tinha entre 2 a 4% de hipótese de sobreviver. Quando eu cheguei ao bloco, a enfermeira só me disse: querida, sonha com alguma coisa muito maravilhosa. E eu fechei os olhos e disse: oh meu Deus, a minha vida está em tuas mãos. Seja feita a tua vontade. Quando eu acordei da operação, eu já estava nos cuidados intensivos, tubada, a ser alimentada, cheia de tubos nas mãos, no pescoço, onde eu fui operada a segunda vez ao estômago, onde me tiraram o estômago por completo e colocaram um saco, porque a operação tinha arrebentado, onde eu só tive 15 minutos de vida. E isso fez com que eu visse que realmente o que é importante. E Deus foi operando. Não tenho mais o vício do cigarro. Estou curada. Não penso mais em morrer, longe disso. Mas Ele deu-me o maior presente de todos. Quando houve a fogueira santa, foi a fogueira que mais me marcou. Porque eu tive que perdoar os meus pais, os meus irmãos e a minha tia. E para mim foi a mais difícil de todas, porque a nós pensamos que nós não cometemos erro nenhum. Porque o que é que a gente comete? Para ter uma tentativa de abuso ou para ser maltratada, espezinhada ou para ser agredida por uma pessoa que bebe álcool, que não tem noção, que perde a noção. Isso foi o mais difícil de tudo, foi conseguir perdoar, estar com a pessoa sem aquela raiva, sem aquela mágoa, conseguir falar com a pessoa naturalmente e pedir-lhe perdão de uma coisa que a gente não cometeu. Esse foi o ponto mais difícil na minha vida. Foi entregar a raiva, o ódio, o sofrimento de anos no altar e pedir perdão à pessoa que tanto me prejudicou, que tanto me humilhou, que tanto me fez sofrer e que fez com que eu tivesse uma bagagem gigante. mas depois entendi que valeu tudo a pena, todo o esforço, todo o desapego, porque depois de ter entregue

0: Pai, eu peço, nós pedimos, que o Senhor Espírito Santo venha sobre o teu povo, para levantar os caídos, prostrados, os desanimados, para mudar a vida daqueles que têm sido considerados lixo da sociedade. Venha, meu Pai, sobre o teu povo.
1: Foi algo tão maravilhoso que, por mais que a gente tente encontrar palavras, não descreve a alegria, a paz, a tranquilidade, a certeza, como se Ele tivesse sempre abraçado em mim. E que eu visse, que Ele me fizesse questão de mostrar que a cada passo, ou que cada dificuldade, que eu que não me preocupasse, porque Ele estaria comigo e está comigo. E aquela pessoa amarga, agressiva, não existe mais. Aquela pessoa que não sabia dar uma palavra de apoio, que não sabia sorrir, que hoje não existe mais.
2: Olá, meu nome é Alexia Brás Cerqueira. A minha mãe, antes de entrar para a igreja, ela era muito agressiva. Ela era má, ela... Se não ia uma coisa ao jeito dela, ela já ficava toda irritada. Então, nós não sabíamos como lidar com ela. E depois, nós vimos ela começar a mudar pouco a pouco. E quando fomos ver, ela tinha entrado para a igreja. Ela tinha entrado para a igreja, estava frequentando a igreja sozinha. E aí nós vimos a mudança nela. Ela começou a ser mais calma. Ela começou a ser mais amiguinha com a gente. Começou a nos dar mais carinho. E nós vimos mesmo a diferença nela. Depois que ela nos convidou a nós, viemos todos para a igreja. Aí ela foi buscando a sério. E quando ela recebeu o Espírito Santo, aí sim, lutou muito mais pela família. Trouxe-nos a nós todos. Depois que ela recebeu o Espírito Santo, aí é que ela mudou completamente.
3: Eu chamo-me António Luís Gonçalves Cerqueira, sou o marido da Dona Marlene. E antes dela de conhecer a igreja, ela era agressiva, ela fumava muito. A gente não tinha paz, não conseguíamos conversar, porque mal a gente estava a conversar, ela enervava-se, revoltava-se com tudo. Passava as noites na garagem em claro, ou o dia inteiro em claro, não conseguia fazer nada. Ela estava com uma depressão, praticamente. Era uma depressão que ela tinha. Mas depois que ela conheceu a igreja, foi totalmente diferente. E a partir desse momento deixou de fumar. E a gente agora, depois conseguimos conversar, conseguimos passear, mudou completamente. Ela já conseguia dormir de noite. E depois que recebeu o Espírito Santo, então mudou completamente. Agora estamos tranquilos.
1: Sabemos o que é ser uma família, onde um apoia o outro, onde um dá a mão ao outro, onde um guia o outro, onde um sustenta o outro. Porque a nossa base é Deus. Porque eu dizia que a felicidade era só na novela. O casamento feliz era só na novela. Mas eu posso garantir que tudo é possível. Àquele que crê, Jesus é a luz. E Ele nos guia. E mediante essa luz, eu consegui restaurar a minha família, o meu casamento e continuar mãos dadas com Jesus e, sobretudo, cheia do Espírito Santo para passar a vida. De todas as bênçãos que Deus me deu, a empresa, a família, tudo é importante. Mas a mais importante de todas foi o Espírito Santo. Do altar eu tive vida. Do altar tive força. Do altar sou uma nova pessoa. Calma, tranquila, sempre alegre, sempre a rir. Coisa que eu nunca tinha conhecido.
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5: Muito bem, estamos de volta.

0: Deus é muito grande e os relatos que você acabou de acompanhar provam e comprovam a veracidade existente nas nossas palavras. Mas, pastor Tiago, a senhora Ana Camões, ela obteve o milagre. A pessoa com depressão, pastor Tiago, ela tem um sentido cognitivo muito intuitivo. Ela, geralmente, a pessoa com depressão não dorme bem de noite. Geralmente, ela precisa de medicação para dormir. E, consequentemente, a cada 10 casos, pastor Tiago, pessoas com depressão, 8 têm pensamentos de morte. Isso não é normal.
1: Não é normal, porque é espiritual. Se é espiritual, é claro que foge do normal. E não há exames, não há análises que vão detectar um problema espiritual. Às vezes, a pessoa está cansada de fazer exames, está cansada de fazer análises, e o médico não consegue detectar nada, porque é de origem espiritual. E ela sente a dor está ali, mas no exame não aparece nada. Então ela precisa buscar ajuda o mais rápido possível para que esse problema espiritual seja resolvido.
0: A senhora Ana Camões hoje está liberta, livre da depressão, do pânico, da vontade de morrer, de se matar. E o mesmo Deus que transformou a vida dela irá transformar a sua também. Hoje, não é amanhã não, tá? É hoje, domingo. Procure uma Universal próximo de si e você vai ser ajudado. Se nada acontecer, você não precisa mais voltar, você não precisa mais retornar. 218-368-008. Acompanhe esta linda faixa musical e em seguida eu retorno com todos.

0: Muito bem, estamos de volta, pastor Tiago, no dia de hoje. Em um dado momento da reunião da grande concentração de fé e milagres, estaremos reservando um momento para buscar o Espírito Santo, porque nós sabemos, pastor Tiago, que é o Espírito Santo que fortalece, que nos direciona, que nos aviva, que nos anima, é o nosso alimento, é a nossa força. E sem o Espírito Santo é praticamente impossível, ou por que não dizer impossível, viver nesse mundo. Pastor Tiago, só o Espírito Santo pode proporcionar a mudança que essa pessoa que está agora nesse momento vazia tanto deseja, tanto quer.
1: É a mudança que ela quer, a mudança que ela procura, como o senhor falou mesmo, é só o Espírito Santo pode dar. Mão humana pode dar essa transformação. A mão humana é limitada. É, tem coisas que a pessoa consegue mudar com a força do seu braço, mas tem outras que só a intervenção divina, só Deus pode mudar, por exemplo, o caráter, a identidade de uma pessoa. Essa proposta para você, hoje, domingo, na Igreja Universal, você que quer mudar de vida, você não quer mais ser a mesma pessoa, essa transformação você encontra aqui.
0: E encontrará por meio da fé, de uma atitude e por meio do Espírito Santo. Meu amigo, minha amiga, faça a sua parte. Deus está de prontidão para poder te ajudar, para poder te socorrer, tá bem? Acompanhe relatos de pessoas que receberam o Espírito Santo. E em seguida, eu retorno com todos.
2: Os problemas da minha infância levaram-me ao vício da cocaína e da heroína, o que levou à destruição da minha vida. A necessidade que os meus pais tiveram de trabalhar, e eu passei muito tempo em casa de familiares que trabalhavam com a parte espiritual, faziam trabalhos, e eu fui habituada e criada nesse meio em qual achava que tudo era muito normal. Nunca me apercebi do impacto que isso teria na minha vida. Então, a consequência foi, eu fui à gaveta dos comprimidos da minha mãe e comecei a tomar o chamado drunfarm-me. Então, drunfava diariamente e bebia álcool. A partir daí foi um namoro, foram as companhias, vieram os charros, vieram a maconha, o haxixe, muito álcool, o cigarro e por aí fora, sempre, sempre, cada vez mais, aos 19 anos conheci a heroína. Aos 19 anos conheci a heroína e com a heroína depois veio tudo. Era a cocaína, era o que houvesse. Era o que na altura houvesse. A única coisa que eu nunca fiz foi injetar. De resto, acho que de todas as drogas que na altura da minha mocidade existiam, eu usei. Eu lembro-me um episódio que a minha mãe me tinha oferecido uma pulseira em ouro. E eu vendi a pulseira de ouro para conseguir a droga. E a minha mãe deu conta, deu falta da pulseira. E eu disse, que estranho, eu acho que perdi na piscina. Fomos à casa de uns amigos e eu acho que foi na piscina, porque eu estava com ela na piscina. Nós entramos num estado que a mentira é normal. É normal. Normal, conforme nós acordamos de manhã e lavamos a cara, nós darmos uma mentira, dizermos uma mentira, é normal. E vivemos com aquilo como se nada fosse. E já pertence à nossa vida. Houve uma altura que já comprava, não posso dizer que traficava, porque não traficava, mas já ia dando um jeitinho aos conhecidos. Após esses anos todos na droga, eu conheci o que iria ser o meu marido, uma pessoa que trabalhava na noite e eu conheci-o na noite. Eu bebia muito. Eu lembro-me que eu ia para os bares, para as discotecas, eu não bebia imperiais, eu bebia canecas. Nós casámos, eu tive minha filha mais velha e quando ela nasceu, a minha mãe, que já frequentava a Igreja Universal e que já me tinha falado várias vezes da Igreja, pediu-me para apresentar a minha filha no altar, apresentar a minha filha a Deus. E assim foi, eu fui, apresentei. E quando apresentei, gostei e fiquei. Nasceu depois a minha filha mais nova, passado 5 anos, e fiz o mesmo processo, apresentei a Deus, já frequentava a Igreja Universal, e assim foi. Até que, ao fim de 9 anos, acabei por me afastar. Durante os 9 anos que frequentei a Igreja, eu participei das fogueiras santas, fazia os meus votos, mas sempre foi uns votos para conquista financeira, para conseguir o material, para conseguir ultrapassar dificuldades, lutas, mas sempre o financeiro, o material. Nunca houve uma entrega, nunca houve a minha entrega. A minha entrega, e teria que ir abdicar das maravilhas que o mundo dá, que nós achamos que são maravilhas, que é todo aquele prazer carnal que nós temos, da bebida, do tabaco, das saídas, das discotecas, de tudo. E isso para mim era muito complicado, ter que abdicar. Eu achava que poderia ter os dois mundos. Eu poderia estar na Igreja, poderia ter Deus, e poderia fazer a minha vida normal. No fim e ao cabo, eu queria fazer as minhas vontades. Eu não queria fazer a vontade de Deus. Eu não queria obedecer a Deus, porque iria abdicar de muita coisa, nesse caso. Derivado a essa falta de comunhão com Deus, com a mudança de morada, acabei por me afastar de Deus, afastar da comunhão com Deus. E foram 16 anos praticamente afastada. Estes 16 anos afastada foram muito complicados. Foi o fim de um casamento de 30 anos, foi o entrar numa depressão, foi um vazio tremendo, com a necessidade de andar sistematicamente a mudar a minha pessoa, onde entraram as tatuagens, onde entraram os piercings. Eu tinha 15 piercings em todas as partes do corpo, incluindo partes íntimas. Eu fiz tatuagens com... Minha primeira tatuagem foi com 38 anos. E depois foi sempre, tenho praticamente grande parte do corpo tatuado, mas nada disso me valia, porque era momentâneo. Estas fotografias, que são algumas das tatuagens, é o meu braço esquerdo, é uma manga, chamo-me uma manga porque está todo preenchido, tem várias Catrinas, quem sabe, as Catrinas são uma homenagem aos mortos. Entretanto, no meio disto tudo, vieram os piercings. Foi as orelhas, foi os lábios, foi a língua, como disse, partes íntimas, e sempre com vontade de fazer mais. Depois de tudo isto, veio os problemas do casamento. E veio a depressão. Veio novamente as drogas para conseguir preencher essa frustração, que é uma frustração, é horrível. Já estava a entrar num esgotamento. Eu comecei a ficar completamente trôpega, porque a minha fala começou a ficar enrolada. Os meus movimentos, a minha forma de estar já estava muito lento. Eu já estava, parecia que não há palavras para descrever o inferno que a pessoa passa cá na Terra quando está com uma depressão. E quando nós nos apercebemos que não somos nada sem Deus, e que foi o que me aconteceu, mesmo a fazer tudo errado, mas houve Deus ali já mexeu comigo, e a partir dali eu comecei, estava no telemóvel e veio uma passagem, até que houve um dia que eu disse, estava sentada a ver as passagens, a ouvir os cultos, e disse à minha filha mais velha, isto foi um sábado, eu amanhã vou à Igreja, porque eu já não aguento mais, eu preciso ouvir a palavra. eu estou a precisar de ouvir a palavra. E eu fui, e não saí mais.

0: arrependimento foi do meu afastamento de tanto tempo. Nem senti que Deus me culpasse, pelo contrário, eu senti-me foi mal por ter falhado com Ele. Desta vez, quando eu voltei e quando eu entrei na igreja, eu não procurava o material. E então o que eu quis foi entregar-me. Eu dei-me por completo. O pastor falou no batismo, eu ao fim de 2 semanas batizei-me e logo de seguida recebi o Espírito Santo. Foi uma alegria, foi um nascer de novo, foi tudo novo. Foi uma nova Carla e foi um jorrar não há palavras, é um jorrar de tudo que é bom que nós podemos imaginar. Vem uma certeza absoluta da nossa salvação e com isso tudo o resto tem vindo. Todas as conquistas financeiras que eu outrora, enquanto estive 9 anos a fazer votos por conquistas financeiras, não consegui, das 3 fogueiras santas desde que eu voltei para a igreja, os meus votos, eu vou dizer, não tenho problema, é sempre pela permanência do Espírito Santo, é sempre pela sabedoria, é sempre pela minha comunhão, para o meu avivamento. E Deus vai prover todo o resto, e é isso que tem acontecido. Ele trouxe a minha família para junto dele, tenho as minhas filhas, ele trouxe o pai das minhas filhas, eu convidei para o Restelo, e desde o dia do Restelo até hoje ele está connosco, na presença de Deus. A minha relação com ele, que de outrora foi de muito rancor, de muito ódio, e não existe, foi o perdoar, que é essencial para nós termos comunhão com Deus. Tudo isto é a comunhão com Deus, só ela nos consegue fazer isso, e é a nossa entrega no altar. Estou livre de todos os vícios, da droga, do álcool, piercings, tudo. E encontrei realmente a verdadeira paz, que é Deus. E aquilo que me preenche e aquilo que realmente me dá vida é Deus.
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2: Eu era muito materialista, enervava-me facilmente. Eu era viciado em videojogos, eu usava os videojogos para me distrair dos problemas da minha vida. Sendo muito materialista, quando alguma coisa não corria da maneira que eu queria, alguém estragava alguma coisa minha, alguma coisa partia-se, eu dava muito valor a isso e então discutia muito, falava mal para os meus pais, irritava-me facilmente com a minha esposa. Eu mergulhava naquele mundo dos videojogos, em que para mim era muito mais interessante do que a vida real. Então eu escapava para aquele mundo porque eu pensava que a minha vida não ia ser muito mais interessante do que aquilo que ela era. Não tinha um objetivo definido na minha vida. Interiormente eu era muito nervoso, muito implosivo. Às vezes parecia que estava tudo bem por fora, mas por dentro eu estava ali num estado de nervosismo, de ansiedade muito grande. E isso depois refletia-se quando explodia, quando respondia mal. E nunca podia ficar com... A última palavra tinha de ser sempre a minha. E tinha sempre uma resposta para tudo, mesmo que significasse magoar alguém. O relacionamento com os meus pais era um bocado complicado. Sempre houve muitos problemas familiares, não diretamente comigo, mas era um ambiente muito tenso, de muito nervosismo, muitas discussões, em que eu depois acabava por participar, por falar, por explodir, por fazer com que as coisas ainda ficassem piores do que já estavam. Eu financeiramente tinha uma vida estável, mas não passava disso. Não evoluía, nem tinha em mim desejo de ter mais. Estava bem, acomodei-me, estava ali e então estava tudo bem. Não tinha aquele desejo de ter mais para mim, para a minha vida e para a minha família. A primeira vez que eu frequentei a igreja foi a acompanhar a minha namorada. Ela já tinha frequentado as reuniões quando era mais pequena e entretanto afastou-se, e quando ela quis voltar eu acompanhei-a. Ela era uma pessoa muito nervosa, então, e eu entrei por ela, para ela estar bem. Então eu comigo pensava que estava tudo bem, comigo não havia nenhum problema, mas logo na primeira reunião parecia que o pastor estava a falar para mim diretamente. E então aquilo foi muito forte para mim e eu comecei a querer vir a mais reuniões. Okay. Comecei a participar mais das reuniões, comecei a ouvir falar do Espírito Santo, que era importante ter o Espírito Santo para ter paz, e eu, não admitindo às outras pessoas que eu tinha esses problemas de nervosismo, eu dentro de mim sabia que tinha esses problemas, que não estava bem. Eu sabia que era uma falha muito grave em mim, então eu pedia mesmo forças a Deus para me dar força para eu continuar. Negar as minhas vontades e sempre a custar-me imenso, porque eu queria, eu tinha aquele desejo de daquelas coisas, dos videojogos, dos filmes, mas sempre a pedir forças a Deus para continuar. Até que um dia, depois de 12 horas de trabalho, muito cansado, lembro-me muito bem que estava cheio de dores das costas, parecia que estava tudo de conta, numa vigília. Eu estava muito cansado, mas mesmo assim eu fui. E lembro-me que na oração, na busca, doía-me muito as costas, parecia que não me conseguia concentrar, eu pedia forças para continuar. E lembro-me, é impossível esquecer, quando finalmente fui batizado com o Espírito Santo, aquela paz e aquela certeza. Não existia ali, não existia mais nada ali naquele momento, estava só eu e Deus. Os problemas desapareceram, o nervosismo desapareceu tudo ali. Só sentia paz e certeza. Ali eu só tinha paz e certeza. E desde aí noto a mudança, tanto interior como exterior. As pessoas veem a mudança exterior. Antes tinha medo de morrer e não saber o que é que me ia acontecer. Agora não, agora está tudo bem. Não, os problemas vêm, as lutas vêm, mas sei que posso enfrentá-las, que vai correr tudo bem, que no final vai dar tudo certo. Desde que recebi o Espírito Santo, as coisas vão evoluindo. Vejo a minha vida andar para a frente, vejo o meu negócio, o negócio onde eu trabalho, juntamente com o meu pai, a florescer, a trabalharmos mais, a termos mais sucesso financeiramente. A nível familiar, não há aquelas confusões na família, está tudo bem. Tenho paz com a minha esposa, a minha casa é um cantinho do céu, estamos ali, estamos bem. Para mim, a importância de ter o Espírito Santo é termos essa paz interior, e é a nossa salvação. Nós, tendo o Espírito Santo, temos a certeza da nossa salvação, temos a certeza que tudo vai correr bem. Para mim é o mais importante na minha vida. Agora que tenho o Espírito Santo, sei que vai tudo correr bem. Bem, o Espírito Santo para mim é tudo. Se eu não estaria aqui se não tivesse o Espírito Santo, para mim é o mais importante na minha vida.
3: Muito bem, estamos de volta. Contra fatos não existe argumentos, pastor Tiago. Essas pessoas que relataram seu depoimento apenas testificaram quão importante é o recebimento do Espírito Santo. Agora, há muitas pessoas nesse momento, pastor Tiago, que vivem de aparência. Porque adquiriram um carro, adquiriram um imóvel, adquiriram dinheiro. E quanto mais essa pessoa adquire bens e coisas, mais vazio essa pessoa fica.
4: É, porque ela está tentando preencher o vazio dela com coisas que só vão causar ainda mais vazio. Por exemplo, a pessoa que tem sede, se ela beber água salgada, água está salgada, aquilo vai aumentar a sede dela. E é o que acontece, as pessoas elas tentam preencher a sede, matar a sede, com coisas que ainda causam ainda mais sede, que é as amizades. Nada contra as amizades, é bom você ter um amigo, mas não é o teu amigo que vai preencher o teu vazio, não é um relacionamento amoroso, uma conquista material que vai preencher, que vai substituir ou compensar a falta de Deus na sua vida.
3: E só o Espírito Santo pode preencher o seu vazio. Meu amigo, minha amiga, chega de ficar de aparência, viver de aparência, estar com uma aparência, dividir o seu vazio com as redes sociais, de nada vai adiantar. Senhor, senhora, se não tiver intervenção divina, você vai continuar vazio. E só o Espírito Santo pode proporcionar a vitória, a mudança que tanto você quer, que tanto você precisa, tá bem? 218-368-008, procure uma Universal hoje próximo de si e você vai ser ajudado. Pastor Tiago, na nossa Universal de Câmara de Lobos, no dia de hoje, domingo.
4: Na estrada João Gonçalves Jarco, número 108, ali na Vila de Câmara de Lobos, às 7 da manhã, às 9 da manhã, o horário principal, às 15 e também às 18.
3: Eu, pastor Vitor, nessa mesma fé, no nosso Universal de Ribeira Brava, Estrada Regional 104, próximo ao Corpo de Bombeiros, próximo à Segurança Social, próximo ali ao Centro de Saúde da Ribeira Brava, 7 da manhã, 15 e 18, mas em especial às 9 horas da manhã. E, é claro, num Universal próximo de si. Ficamos por aqui com a nossa participação. Que Deus abençoe o seu dia, a sua família. Até a próxima oportunidade.
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1: 3:31.
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1: São 6 horas da manhã. Vamos agora à oração do trabalhador.

Em nome do Senhor Jesus, Deus Pai Todo-Poderoso, 6 horas da manhã de domingo, nós oramos agora em favor de todos os amigos, aqueles que estão indo para o trabalho, aqueles que estão se preparar para ir para a igreja, para assistir o culto, aqueles que estão em casa, acamados, doentes, aqueles que nos ouvem e participam pela primeira vez desta oração. Eu oro agora por toda a Ilha da Madeira e Porto Santo. Eu oro para que eles sejam iluminados, para que eles possam ter a paz, tenha a luz. Ó Deus Todo-Poderoso, envia agora o Teu poder na casa de cada pessoa, daqueles que estão a sofrer com brigas, destruições, separações. Em muitas casas, este fim de semana foi terrível. Muitas brigas, vícios. O que era para ser um fim de semana de convívio familiar, ao fim e ao cabo, se tornou uma tragédia, infelicidade, tantos maus tratos na família, tanta coisa má na família. Eu oro por esta casa, meu Pai. Eu oro por todos os amigos ouvintes, os que estão nos hospitais, nos presídios, nos lares de idosos. Eu peço, meu Deus, que o Senhor venha consagrar e abençoar este copo com água, de maneira que quando nós bebemos desta água, nós recebamos a Tua luz e o Teu poder. Minha amiga, meu amigo, beba dessa água e receba paz, receba a luz. Graças a Deus. Tenha paz, tenha luz. Quero oferecer a todos meus amigos ouvintes essa linda canção, muito bonita. E daqui a pouco nós voltamos com o nosso programa.

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1: Olá, muito bom dia. Olha, o testemunho da Ana Cristina é a prova de que muitas das vezes a maldição hereditária atrapalha todas as gerações daquela família. Você sabia que muitas das vezes uma doença, um problema de saúde, às vezes há famílias que acontecem o suicídio constantemente. Em cada geração tem sempre aquele familiar que acontece essa tragédia. Muitas das vezes casamentos destruídos, famílias destruídas. Repare, minha amiga, meu amigo, se não tem sido assim na sua casa. Os seus avós se divorciaram, seus pais se divorciaram, você se divorciou, suas primas, suas tias. Repare que o divórcio faz parte da sua família. Quando não é isso, são os vícios, doenças, problemas do coração, acidentes que acontecem. Às vezes a pessoa não liga nenhuma para isso, mas a verdade é que as maldições hereditárias, elas existem. É por isso que hoje, domingo, às 9 da manhã, aqui no altar do Cenáculo do Funchal, nós vamos fazer uma oração especial para você e para sua família. Nós vamos determinar que a maldição, que os vícios, que as doenças, que os males que estão a atrapalhar o seu relacionamento, a sua casa, a sua família, sejam removidos e você possa viver dentro de casa um pedacinho do céu. Vamos acompanhar o testemunho da Ana Cristina.
2: Meu marido começou-se a revoltar e refugiou-se no álcool. Foi buscar uma arma que tinha, apontou uma arma à cabeça. Estava já tão desesperada, já não sabia o que fazer. O meu nome é Ana Cristina. Tive uma infância perturbada por causa dos meus pais. Eles não se davam bem. A minha mãe, inclusive, disse-me que se casou com o meu pai para fazer pirraça aos meus avós, que os meus avós não gostavam do meu pai, então ela insistiu e casou com ele, só que daí não havia amor. Discutiam sempre, toda a hora, falavam 2 dias, estavam 1 mês ou 2 sem falar um com o outro, e eu fui vivendo naquilo e nunca me senti bem. Muitas vezes, o meu pai chegou-me a bater por causa da minha mãe, porque a minha mãe desaparecia, não se sabe para onde, não é? Eu não sabia para onde. E ele, para se vingar dela, batia-me a mim. Eu fui crescendo, pronto, revoltada, e conheci o meu marido. Eu vi nele um refúgio, uma maneira de eu fugir àquele ambiente, porque ele tratava-me bem, sentia-me amada, sentia-me acarinhada. E então, o que acontece? Casei cedo. Também um dos motivos por que casei mais cedo foi que engravidei. Começámos a fazer a nossa vida, só que sempre com os meus pais, que não me largaram, porque eu sou filha única, e então continuámos sempre naquele ambiente, naquelas discussões, e eu mais o meu marido começámos a viver a vida deles. Também derivado a isso, o meu marido começou-se a revoltar e refugiou-se no álcool. Daí havia discussões, porque era altiva, podia-me calar, mas não. Até então era só me agredia verbalmente, até ao ponto em que houve uma situação mais complicada. Foi buscar uma arma que tinha, apontou uma arma à cabeça, queria-me bater, partiu-me os garrafões todos na cozinha. A cozinha ficou, era um mar de vidros e de vinho. Partiu uma televisão, pronto, foi, atirava com as coisas ao chão. Foi ali uma situação muito complicada, que eu, a única maneira que tive para me defender, para tentar acalmá-lo, foi chamar a polícia. A polícia fechou o bairro onde a gente vivia, as ruas, porque ele tinha uma arma. E eles não sabiam o que é que ele iria fazer. E acalmaram-no, falaram com ele. Houve ali um período, um mês, dois meses, que as coisas acalmaram mais um bocadinho. Mas ele continuou sempre a beber e eu estava já tão desesperada, já não sabia o que fazer. É os miúdos que assistem, que também ficam traumatizados por verem o pai assim, porque já eu tinha ficado derivado aos meus pais, então agora os meus filhos também iriam ficar ao ver o pai assim. Como a minha mãe, nessa altura, já frequentava a Igreja Universal e eu comecei realmente a ver mudanças na vida dela, o caminho que eu disse, não tenho outra solução, não sei onde ir mais, o que fazer mais, então resolvi vir também à Igreja Universal. E foi aí que fui bem acolhida e ali, no meio da reunião, o bispo, na altura, chamou-nos à frente e, para nós falarmos com Deus, para dizermos a Deus o que nos incomodava e com, pronto, o que se passava connosco. Foi o Espírito Santo que falou comigo e me disse: queres libertar o teu marido, mas tens que libertar a ti primeiro, porque tu também tens um vício. E graças a Deus, já lá vão 6 anos e eu nunca mais fumei. A partir daquele dia eu comecei a ser uma pessoa mais calma, a não ser respondona, a não lhe fazer frente. Aí, quando eu comecei a ter esta mudança, aí o Espírito Santo então veio sobre mim e ele, o próprio meu marido, me disse que não sabia explicar o que é que havia em mim, que eu estava uma pessoa diferente e que era bom falar comigo e que eu lhe transmitia uma luz e uma paz que ele não sabia explicar. E então ele teve um problema no estômago, teve que ser hospitalizado porque tinha uma pequena úlcera. A partir daí, eu não sei o que é que se passou no hospital, o que é que lhe disseram, se lhe meteram medo. O que eu sei é que para mim foi Deus escolheu este caminho para que ele realmente pudesse deixar de beber. As coisas começaram a melhorar, o nosso casamento foi restaurado. Hoje estamos os dois em casa, o filho tem a vida dele, está casado, a minha filha está a trabalhar fora de Portugal e nós damos-nos muito bem. Às vezes parecemos dois adolescentes, dois namorados. A paz que eu tenho com o meu marido e o poder deitar-me sossegado ao lado dele e nós fazemos a nossa vida sem aquelas discussões e muitas vezes sem vergonha. Que quando saía à rua dos vizinhos, que eles ouviam, não é? E presenciavam, e que eles também veem a mudança na nossa vida. Não, é só, não somos só nós, mas eles também veem que realmente naquela casa havia discussões, havia brigas e que neste momento é um cantinho do céu. O Espírito Santo para mim é tudo. Eu sem ele não sou nada. Sem o Espírito Santo a minha vida continuaria um caos, eu continuaria uma pessoa depressiva, continuaria a ter problemas no meu casamento. O Espírito Santo para mim é o meu alimento. A única coisa que eu sei é que sem ele eu não sou nada. Ele é tudo para mim.
1: Sabe, meu amigo, minha amiga, quando nós tomamos uma atitude de nos voltar para Deus, Deus, ele se volta para nós. Quando nós buscamos a Deus, Deus se deixa achar. Quando nós procuramos a Deus, Deus se deixa encontrar. É isso que acontece consigo agora. Você que é católico, evangélico, espírita, espiritualista, você que é ateu, você não é nem um pouco religioso, mas você está sofrendo. Doenças incuráveis, problemas dentro de casa, vícios nos filhos, situações que você não estava habituado a conviver. Hoje você é obrigado a tolerar certas situações de desrespeito, de doenças. Enfim, a vida não tem lhe corrido bem. Agora é o momento de você se voltar para Deus. Daqui a pouco, às 9 da manhã, nós teremos aqui no Cenáculo do Funchal a Santa Convocação. Nós teremos a Assembleia Solene. É algo que Deus instituiu, é oficial. Deus mandou reunir todo o povo, desde os anciões, os mais velhos, até os mais novos, os bebês de colo. Todos deveriam comparecer nessa Assembleia Solene. Inclusive os noivos que estivessem de lua de mel. Tinham que interromper a lua de mel para estar nessa Assembleia Solene. Sabe por quê? Porque era algo muito importante que Deus queria fazer. E olha, quando é muito importante, você não pode deixar Deus à espera. Hoje, 9 da manhã, você vai ter um encontro com Deus. E qual é o objetivo dessa Assembleia Solene? Que nós sejamos cheios do Espírito dEle. Haverá o derramamento do Espírito Santo. É verdade. Deus vai dar para você o Espírito dEle. Eu tenho falado constantemente aqui nos programas de que o Espírito Santo, ele é a solução para a sua vida. Se você se sente vazio, se você tem uma vida infeliz, o Espírito Santo é a solução para a sua vida. Então hoje você não vai perder essa Assembleia Solene. Não importa a sua religião, não importa a sua igreja, não importa a sua idade, seu credo religioso, a sua profissão, não importa nada. Importa que você ouça esse convite, que você o aceite e que você esteja às 9 da manhã aqui no Cenáculo.
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4: O meu sofrimento começou ainda solteira, ainda jovem, com uns 21 anos. Comecei a ficar muito doente, até há um ano para descobrir a doença que eu tinha, até que depois descobriram que era problema do coração. Passado mais 2 anos, fiz uma cirurgia. Fiz a cirurgia, melhorei, mas fiquei dependente de muita medicação. Além do problema do coração, eu vivia com dor constante. A dor de cabeça era diária. Então eu tinha dor. Agora um dia doía as costas, outro dia doía o estômago, outro dia doía... Qualquer coisa tinha que doer. Todo dia eu vivia com dor. Passado 2 anos, eu casei e fui para o Brasil. Fui para o Brasil e então lá começou o tormento maior. Aí eu fui morar com a minha sogra, que a casa era do meu marido, mas tinha lá a mãe. E a gente não se encaixou uma com a outra. Ela tinha muitos ciúmes do filho. Eu não podia nem sentar perto dele, nem lhe dar um beijo, porque ela ficava muito nervosa. Quando ele não estava, ela me tratava mal. Na frente dele, ela me tratava bem. Aí eu fiquei muito mal, eu chorava muito, vivia chorando, que além dos problemas que eu tinha tido, de doença, de tudo, depois, quer dizer, mudando de país, achava que os problemas estavam cá e não lá. Aí mudei para lá achando que ia esquecer tudo e ia viver outra vida, mas não, ficou pior. Até que chegou o momento que ele ia me puser fora de casa, que eu era doida, que eu era maluca. E nesse dia que me puser fora de casa, eu digo, eu vou acabar com a minha vida, porque não vale a pena mais. Eu lia muito a Bíblia, mas eu não achava esse Deus. Eu não achava esse Deus que a Bíblia falava. Então, um dia me foi numa cartomante e ela me disse que eu tinha que fazer trabalho. Fui fazer esse trabalho que ela mandou, muito caro, que na altura eu paguei 3 salários lá no Brasil e não resolveu nada. Quando eu entrei na Igreja Universal, foi a minha cunhada que me convidou. E a partir dali, então, eu comecei a lutar pela vida, por uma vida melhor. Passei a entender que havia solução para mim. E ali, eu, quando cheguei lá, eu vi assim, digo, olha, aqui eu não saio nunca sem resolver meus problemas. E, entretanto, vim para cá, vim para Portugal. Vim e ele veio também. Mas aí eu já estava bem. Já estava na igreja, já tinha sido batizada, já tinha o Espírito Santo, já era outra pessoa. Aqui a gente não tinha nada. Não tinha nada, começamos, os meus pais deram-nos o terreno para construir. Construí a casa, depois de construir a casa compramos carro. Eu trabalhando, porque eu trabalhava de costura, ainda trabalho. E tudo foi mudando a nossa vida, a gente viajou, tem viajado muito e tem dado para tudo. Hoje meu marido é uma pessoa melhor. Já não é agressivo, já não bate em mim, já nem levanta a mão tão pouco, agora me respeita. É uma pessoa totalmente diferente. Hoje a minha vida está bem. Realizei todos os meus sonhos, tudo que eu tinha para realizar, todo o sonho que eu tinha, realizei. E hoje vivo em paz, tranquila, vivo hoje muito feliz. Quando eu recebi o Espírito Santo, foi a coisa melhor que existiu na vida. Coisa mais maravilhosa, isto eu estava um ano e pouco na igreja, eu me batizei nas águas, logo a seguir eu fui batizada com o Espírito Santo, aí foi aquela felicidade maior que existe no mundo, não pode ser coisa melhor. Que aí eu ganhei força, aí eu ganhei outra coragem, outro poder, aí nada me vencia mais. Aí eu só faltava voar. Muito feliz, foi uma coisa maravilhosa que existiu, é o que nos dá força para viver, sem isso não dava. Não dava para enfrentar a luta que a gente enfrenta, não tinha hipótese. Deus sempre esteve comigo e sempre me ajudou em tudo, e tem ajudado em tudo. Toda a decisão que eu tomo, Deus vai na frente e tudo dá certo.
1: Você que nos assiste nessa manhã de domingo, e você não dormiu essa madrugada, você não descansou, você não teve paz, muitas dores de cabeça, muitas doenças, muitas preocupações, se calhar você passou essa noite acordado, preocupado com seu filho, com a sua filha, porque ele saiu no sábado, né? E até agora não mandou mensagem, não avisou, você não sabe, você está desesperada. Se você precisa de uma oração, de um conselho, de uma palavra, pegue o seu telefone, ligue na Central SOS. Nós temos o número disponível agora, 24 horas por dia. 218-368-008, inclusive. Nós vamos falar com o pastor Flávio, que está na Central SOS aqui na Ilha da Madeira, e ele traz nomes de pessoas que nos ligaram.
5: Muito bom dia, Bispo. Bom dia a todos que nos acompanham neste momento. Nós estamos aqui na nossa central de atendimento aqui da Ilha da Madeira e estamos à disposição

0: conseguirem suportar e enfrentar as humilhações que têm sofrido e nunca venha abandonar a fé. Nós estamos aqui à disposição também de pessoas que já estão na fé, mas que se veem sozinhas e precisam de apoio em oração, como também o Sr. Antônio Luiz Soares, que nos ligou do Carregado, ele que pede oração para que venha conseguir ficar na empresa e consiga evoluir na sua vida financeira. Também a Sra. Ana Silva, que nos ligou lá de Vila Real, ela pede oração por Ricardo Machado e Fátima Pires, que estão a passar por problemas no casamento e já colocaram a hipótese de divórcio. Nós estamos aqui à disposição tanto para ouvir, também para dar um conselho de acordo com aquilo que está escrito na Palavra de Deus, mas também para orar. Orar por você, amigo e amiga que está nos acompanhando neste momento e que se vê numa situação que você não vê saída, você não sabe o que fazer e se vê sem forças. Você pode ligar agora para nós vamos ouvir, vamos orar e vamos lhe ajudar. A nossa linha de apoio é o número 218-368-008, 218-368-008. Você que nos acompanha tanto daqui da Ilha da Madeira como de Portugal continental ou de toda a Europa, onde quer que você esteja, você pode ligar para nós vamos lhe ajudar.
1: 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Conte-nos a sua história. Exponha todas as suas perguntas, pois daremos as respostas e uma oração que lhe dará força. 21-836-8008, linha SOS Espiritual. 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Ligue 21-836-8008.
2: Obrigado, Pastor Flávio, e também aos voluntários que nos ajudam. Agora, minha amiga, é você preparar a sua garrafa com água. Meu amigo, não esquece, 9 da manhã, nós temos um encontro marcado, Assembleia Solene, aqui na Igreja Universal do Reino de Deus, no Funchal, na Ilha da Madeira. O cenáculo está localizado na Rua Doutor Brito Câmara 32, de frente à Rotunda dos Bombeiros Sapadores do Funchal. A senhora, o senhor, vai estar conosco. Traga a sua família, porque hoje é dia de nós abençoarmos a sua casa. A água que você vai trazer, você vai levar de volta para casa. E você vai abençoar a sua família com esta água, tá bem? O Doutor Brito Câmara 32, 9 da manhã, a concentração de fé e milagres. Olha, que Deus abençoe a si e a sua família. Uma excelente continuação, fique bem e até lá.

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1: Olá a todos, estamos de volta ao nosso programa de domingo. Eu quero falar para si que acordou, ou nem que sequer pregou o olho. Talvez você não pregou o olho hoje porque tem muitas preocupações na sua cabeça. Talvez você não pregou o olho hoje porque você recebeu no dia anterior uma notícia grave, uma notícia que deixou sua cabeça em água. Eu quero falar para si, porque hoje domingo é Santa Convocação aqui na Igreja Universal, onde muitos se reúnem para buscar um Deus vivo, um Deus que pode resolver qualquer problema. Hoje é dia de Santa Convocação, de Assembleia Solene. Como diz lá em Joel, capítulo 1, versículo 14, Deus dá essa seguinte ordem: santificai um jejum, convocai uma Assembleia Solene, congregai os anciãos e todos os moradores desta terra na casa do Senhor vosso Deus e clamai ao Senhor. Veja que o pedido é para um ajuntamento. Veja que tudo o que o mal quer, tudo o que faz mal, faz com que a pessoa se isole. Muitas pessoas se isolam, não querem sair do quarto. Talvez esteja para falar para si. Você ligou por ligar o rádio, mas Deus já sabia esse momento, essa hora que estava marcada para você ter a oportunidade de mudar de vida. Então você que não tem vontade de sair de casa, não tem vontade nem de tratar de sua higiene pessoal, não tem vontade nem sequer de abrir a janela, se anime, porque Deus está a se dirigir para si agora nesse momento. Tudo é uma oportunidade e Deus está a lhe chamar para essa oportunidade, porque Deus manda aos seus servos para lutar por pessoas que estão a passar por problemas como a senhora que está a nos ouvir. Ele diz para nós nos prepararmos, nós lamentarmos. Ele diz para que nós venhamos estar e passar a noite vestidos de humilhação. Ele diz para que nós venhamos estar diante de Deus a interceder por quem não tem forças para interceder. É por si que hoje, domingo, dia do Senhor, estamos a fazer uma convocação. Um dia a senhora Anabela, ela ouviu essa convocação também e ela aceitou esse convite. A senhora Anabela, que viveu num lar destruído e que ela tinha ajuda até de psiquiatras, mas nada que ela tentou foi suficiente. Ela tinha uma angústia tão grande dentro de si que só tinha vontade de chorar. Talvez é o seu caso. Então, se para o caso da senhora Anabela teve jeito, para o seu caso também vai ter jeito. Ouça o testemunho da senhora Anabela com muita atenção.
2: Desde que eu me recordo, desde criança, eu fui sempre muito triste. Depois tive que fazer opções de vida, fui estudar para a universidade, tinha sonhos e, um pouco influenciada por um irmão mais velho e pelo meu namorado, na altura atual marido, eu fui estudar engenharia civil. Aparentemente estava tudo bem, fui para o segundo ano de engenharia, então aí eu percebi que a engenharia civil não tinha nada a ver com o meu perfil. E eu posso dizer que isso para mim foi uma frustração completa, que me adoeceu. Adoeceu-me porque fiquei sem chão. E eu comecei a perceber que não iria continuar, não iria aguentar muito mais tempo. Entrei em depressão. Hoje eu sei o que era, na altura não associava, eu também tinha 20 anos na altura. Eu comecei mesmo fisicamente, psicologicamente, mentalmente a definhar. E tive que, nesta altura, recorrer à psiquiatria. Mas eu comecei a ver no meu corpo os sintomas que aqueles medicamentos me causavam. Eu tinha que jantar e já estar preparada para me deitar, porque eu 20 minutos depois eu apagava-me. Mas de madrugada, 3:30, 4 da manhã, eu acordava sobressaltada e já não dormia mais. Eu tive que voltar ao médico a dizer: olha, não está a funcionar, eu não durmo. E o senhor, era um homem, disse-me assim: não dorme com esta dose? Receitou-me o dobro da dose. E a Anabela, aqui vai ela, jovem, 20 e poucos anos, começa a tomar o dobro realmente da medicação. arranjei um part-time, fui trabalhar para um banco e estive ali até o próximo ano letivo, onde eu realmente fiz o que eu já devia ter feito no início de ir para Lisboa. Fui estudar Serviço Social e fui, formei-me. Eu casei, comecei a trabalhar passado um ano, realizei-me profissionalmente, amava mesmo o que eu fazia, sempre trabalhei com idosos, com as equipas técnicas, tudo, eu fazia tudo mesmo o que eu gostava, mas a Anabela, ao final do dia, para casa e às vezes apetecia-lhe chorar. Eu tinha a minha fé, pronto, numa religião, e eu fazia as minhas rezas, as minhas orações, assim, meu Deus, onde é que o Senhor está? Porquê é que eu estou assim? Porquê é que eu tenho vontade de chorar? E eu só dizia, meu Deus, o que é que eu tenho? Eu, na altura, tinha um belíssimo salário, tinha casa própria, carro, tinha um marido excelente. O que é que me faltava? Eu não conseguia entender. Eu, na altura, já fazia yoga, relaxamento, 15 anos, eu fiz meditação, tudo o que se possa imaginar à procura de paz. Eu era aquela pessoa que lia muito, Vida Além da Morte, Energias, tudo isso. Tinha muitos livros, muita literatura em casa, porque eu acreditava que tinha que haver algo mais. Eu não acreditava só que esta vida era isto. Tinha que haver mais alguma coisa. Um casal, meu amigo, com o qual eu fiz yoga durante 15 anos, estava em busca de Deus, que nunca encontramos desse jeito, chegou à igreja antes de mim. E começaram a orar com a minha fotografia e a convidar-me. Mas eu nunca aceitei. Costuma-se dizer, água mole em pedra dura, tanto bate até que fura. E esses meus amigos insistiram, até que um dia tinha estado 2 semanas nos picos da Europa, um lugar lindíssimo, com o meu marido. Eu senti-me tão vazia, tão triste, depois de 2 semanas de umas férias tão maravilhosas, eu caí em casa de joelhos a chorar. Aí eu falei com Jesus Cristo, fiz uma oração simples, porque eu tinha uma formação religiosa, eu queria em Deus, em Jesus Cristo, e eu fiz a minha oração para Ele. Eu disse, Jesus, eu sei que Tu existes, não sei onde estás, mas por favor me mostra o caminho, porque é esse caminho que eu quero seguir, eu não quero outro. Na minha mente veio a imagem dos meus amigos, que é um casal, Mário e Paula, até falei na minha oração, Jesus, eu realmente já não vou à casa deles há muito tempo, mas se é isso que o Senhor quer, então eu vou lá. Ao conversarmos, eles falaram-me do trabalho da igreja e deram-me uma palavra muito forte, que foi a palavra que penetrou em mim e fez a diferença. Aquela palavra de Apocalipse 3, creio que versículo 20. Eis que estou à porta e bato. Se alguém ouvir a minha voz e abrir, eu entrarei. Searei com ele e ele comigo. E aquela palavra foi muito profunda, porque eles explicaram-me, Anabela, o coração é teu, és tu que tens que abrir o teu coração. E é de dentro que tu tens que o abrir para receberes o que tu queres. Porque eu procurava Deus, procurava Jesus, nunca o tinha encontrado. No dia a seguir, sozinha, ninguém me trouxe. Foi o primeiro dia que eu entrei na porta que mudou a minha vida. E eu, naquela noite, eu dormi profundamente. Foi o primeiro sinal que Deus me deu, de que Deus estava naquele lugar. E eu ouvi falar do Espírito Santo. Se eu vou encontrar paz, se eu vou encontrar alegria, se eu vou encontrar uma força de viver que eu tinha perdido outrora, é isso que eu quero, é tudo o que eu quero. Até o dia, realmente, em que eu tive um verdadeiro encontro com Deus, uma paz profunda, uma alegria indescritível, não há mesmo alegria, não há como descrever, não há comparação. O dia do meu casamento foi muito bom, mas não se compara. Eu fiquei cheia de planos, eu fiquei cheia de sonhos, eu fiquei como nova. Eu posso dizer que eu revivi quando eu tive esse grande encontro com Deus. A minha vida está abençoada, eu já me reformei. O meu casamento, eu sou muito feliz. Dá-me um prazer imenso falar de Jesus às outras pessoas. Aliás, quando tive esse encontro com Deus, foi logo essa grande força. Eu queria falar às pessoas no meu trabalho, na rua, no hospital, porque eu trabalhei na área da saúde. Onde quer que eu fosse, ainda hoje é esse o meu desejo. Eu vejo uma pessoa que eu percebo que está com depressão, que está com ansiedade, que está... Só Deus sabe que pensamentos lhe vão na mente, e o meu grande sonho, o meu grande desejo é poder chegar ao pé dela para lhe dizer: esse problema tem solução, Jesus está vivo, Ele ressuscitou, não vamos mais procurá-lo entre os mortos, Ele vive, então nós só temos que nos chegar a Ele. porque ele mesmo disse: vinde a mim os que estáis cansados e sobrecarregados, e eu vos aliviarei. Então é dele que nós precisamos para ser completamente felizes. É o Deus dos milagres, porque a minha vida é um autêntico milagre. Eu sou o próprio milagre.
1: Graças a Deus. Veja, alguém que procurava ajuda em psiquiatras não encontrou a ajuda suficiente, ainda com 20 anos carregava depressão, não dormia, o médico, a única solução era aumentar a dose. Ela, apesar de ser realizada na vida profissional, ter um bom salário, casa própria, um bom marido, mas mesmo assim, a angústia, o sofrimento continuava dentro dela. É o seu caso? Então faça o seguinte: pegue no seu telemóvel e ligue para a linha SOS espiritual. Você pode ter a certeza que vai encontrar alguém disposto para lhe ouvir e com uma palavra para lhe direcionar ao mesmo lugar que a senhora Anabela foi direcionada. Porque foi quando ela começou a participar das reuniões que o primeiro resultado apareceu. Ela conseguiu uma coisa simples, deveria ser simples: dormir. E hoje ela é cheia do Espírito Santo e o desejo de ajudar outras pessoas está dentro dela. Sei que está nos ouvindo desse lado. É esse desejo de lhe ajudar que faz com que nós venhamos nos empenhar para que diante de Deus venhamos interceder por si. Se você quer saber mais detalhes da reunião de domingo de hoje, liga para o contacto 218-368-008.
3: Telefonar a alguém é um gesto que tem se tornado tão fácil e simples que chega a ser estranho como alguém pode levar tanto tempo a ligar para a linha SOS. Nesta linha telefónica, milhares de pessoas são ajudadas. E o que isso tem a ver consigo? Tudo. Se está a passar por situações difíceis, no trabalho, saúde ou até mesmo dentro de si, é ali que pode ouvir respostas às suas questões e problemas. Claro que se quiser informações sobre moradas ou outros assuntos relacionados à Igreja Universal, é através desta linha que será esclarecida. 218-368-008. Este é o número que pode e deve ligar. Na linha SOS, um telefonema faz a diferença na sua vida.
1: Antes de falar como você pode chegar até nós, se que está a assistir pela primeira vez, no seu quarto, numa cama de hospital, a conduzir o seu carro, eu quero falar sobre o nosso quadro do Pão Nosso para 365 dias, que fala assim: continuo firme, mas sede fortes e não desfaleçam as vossas mãos, porque a vossa obra terá recompensa. Escrito está lá em 2 Crônicas, capítulo 15, versículo 7. Essa promessa de Deus é para si, não apenas no dia de hoje, mas em todos os dias da sua fidelidade. Sim, da sua fidelidade. Porque a parceria com Deus, quem quer ter parceria com Deus, isso vai exigir uma atitude da nossa parte, e a primeira prova dessa confiança é a fidelidade. É assim no casamento. É assim também no relacionamento com Deus. Manter-se fiel ao seu primeiro compromisso com Deus é guardar a palavra que você empenha. Essa atitude de ambas partes faz existir um pacto inquebrável. Deus promete ser fiel à sua palavra e exige de nós, no mínimo, o esforço de manter a nossa palavra também. Nós, como seres humanos, também procuramos isso, também exigimos isso. Sim ou não? Então, não desanime. Ei, não desanime. Mantenha-se firme e continue a fazer o que você sabe que é certo. E o Deus que é fiel vai lhe fortalecer, vai lhe levantar e vai transformar a sua vida como tem transformado a vida de muitas pessoas que têm chegado aqui nas reuniões do domingo pela manhã. Ouça experiências de pessoas que passam todos os domingos a buscar esse Deus, se congregam e clamam diante de Deus, e esse Deus transforma as suas vidas.
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4: O álcool já não me satisfazia. E cada vez bebendo mais, comecei na droga. Veio a depressão e o pensamento de suicídio. A minha vida desde criança foi uma vida muito sofrida. Vim de uma família muito estruturada, onde tinha o vício do álcool, e passado o tempo, comigo também foi igual. Eu não tinha uma base familiar, eu cresci tipo na casa de um, na casa de outro, então aquilo dentro de mim criou uma mágoa, então eu cresci com a mágoa da minha mãe. Quando meu pai faleceu, ela nos deixava, né, com um, com outro. Eu comecei a beber na minha adolescência e cada vez mais me aprofundando no álcool. E era um vazio profundo que eu tinha dentro de mim. Então eu achava que com a bebida, com cigarro, ia preencher. Com pessoas, ia preencher o vazio que estava dentro de mim. E nada preenchia. Até que decidi vir para Portugal, numa busca constante. Cheguei em Portugal, comecei a trabalhar, sempre trabalhei, sempre ganhei bem, mas dentro de mim havia sempre aquele vazio. Trabalhei 12 anos em Portugal sem conseguir construir nada. Tinha um sonho de ter uma família, porque eu não tinha essa referência na minha família. Não, desde a minha avó, a minha mãe, as minhas tias, todas, quando não tinham um casamento de fachada, um casamento, eram divorciados. Tudo por conta do vício. Eu lutava para dar certo, tanto que eu trabalhava, nunca deixei de trabalhar nem no Brasil e nem aqui. Eu tinha um bom ordenado, então eu tentava, eu lutava para ter uma vida melhor, mas não conseguia. O meu interior ele estava vazio, ele era um interior triste. Eu não me valorizava, porque eu tentava preencher com coisas e pessoas, mas quando eu chegava na minha cama, eu não dormia, eu tinha medo, eu tinha pânico, eu era uma pessoa medrosa, então eu tentava de todas as formas preencher, mas não conseguia, havia sempre aquela busca constante. E assim foi, até que eu comecei, o álcool já não me satisfazia, já fumava 2 maços de cigarro por dia e cada vez bebendo mais, já não satisfazia, comecei na droga. Até que na droga veio a depressão e o pensamento de suicídio. Eu estava a pensar em tomar remédios antidepressivo com álcool e eu bebia bebida muito forte. Então eu bebia muito e nessa noite eu estava alcoolizada, então era mesmo só tomar os comprimidos. Aquele pensamento de suicídio começou a ser mais forte, até que foi o meu fundo de poço, quando eu, numa noite que eu ia cometer o suicídio, liguei a televisão e estava a dar o programa da Igreja Universal. Então aquelas vozes já estavam forte, mas dentro de mim havia um medo da morte. E quando eu liguei a televisão para me distrair, foi quando eu vi o programa do 24 Horas, né, que era da Igreja Universal, e dizendo que o meu sofrimento poderia acabar. E se eu quisesse, né, que ligasse para aquele número. E eu liguei para o amigo 24 Horas. E a pessoa do outro lado me fez uma oração e me disse para no dia seguinte eu ir até uma igreja mais próxima. Quando eu cheguei na Igreja Universal, a primeira mudança que eu vi no primeiro dia, eu dormi sem ter medo e sem precisar da bebida. Eu deixei o álcool, eu deixei o cigarro. Naquele momento, eu não queria sofrer mais. Eu não queria saber de trabalho, eu não queria saber de família, eu não queria saber de casamento, eu queria conhecer a Deus. Naquele dia eu coloquei a mágoa da minha mãe, os maus pensamentos, eu coloquei tudo. Eu queria uma mudança no meu interior. Perdi os medos. Mais tarde conheci o meu esposo, né? Começamos a namorar, casamos. E futuramente Deus nos deu possibilidade da gente ter o nosso próprio negócio. Nós compramos uma pastelaria que ela estava falida. Se nós olhássemos com os olhos da carne, a gente tinha fechado a porta e tinha ido embora. Mas como houve aquela transformação no meu interior lá atrás, eu olhei com os olhos da fé. Estreamos a pastelaria, hoje cresceu. Sem o Espírito Santo, nós não temos força para manter aquilo que nós conquistamos. Ele é a nossa base de tudo. E sem Ele, nada subsiste. Conquistei, né, o meu sonho, que era de casar. Hoje eu tenho um marido abençoado. Mas eu tenho a maior riqueza de todas, que é o Espírito Santo, que é a paz de espírito, que do lado de fora pode vir a luta que vier. Mas dentro eu vou para minha cama. Hoje eu não preciso de nada nem de ninguém para ser feliz, porque eu carrego a própria felicidade dentro de mim, que é o Espírito Santo.
1: O que impede de chegar até aqui? Nada lhe pode impedir de chegar até aqui. Nós estaremos aqui no Cenáculo do Funchal, na Rua Doutor Brito Câmara, número 32, em frente à Rotunda dos Bombeiros Sapadores do Funchal, às 9 da manhã. Quando você aqui chegar, assim que você colocar os seus pés, você vai sentir diferença. A paz vai começar a trabalhar dentro de si. Eu faço um desafio consigo. Se você pisar os pés nas imediações do cenáculo, desde a entrada principal até subir nas escadas, você não precisa mais entrar. Eu faço esse desafio consigo. Convido alguém para vir, se você quiser, mas o desafio está exposto. Agora creia e Deus vai lhe honrar a sua fé. Ficamos por aqui. Acompanhe essa linda canção e nos vemos amanhã no mesmo horário. Deus abençoe.

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1: A região registrou 86 acidentes rodoviários entre os dias 13 e 9 deste mês, dos quais resultaram 24 feridos ligeiros e um ferido grave, segundo o habitual balanço semanal do Comando Regional da Polícia de Segurança Pública. O Funchal foi o concelho com o maior número de ocorrências, 28, seguido do Funchal, que registrou 24 sinistros. No mesmo período, as ações de fiscalização da Polícia de Segurança Pública culminaram na detenção de 16 pessoas por crimes rodoviários, 8 foram detidas por condução sob efeito álcool, 3 por condução sem habilitação legal e as restantes por crimes de desobediência. No âmbito do Dia Mundial da Alergia, o Instituto da Administração da Saúde destacou a comparticipação 100% das canetas de adrenalina ao abrigo do regime excepcional implementado a 31 de outubro de 2020. Trata-se de uma medida que permitiu o acesso gratuito à medicação de emergência por parte dos doentes com alergias graves e que possibilitou em novembro de 2020 a dezembro de 2025 a aquisição na região de 1.876 autoinjetores de adrenalina. A injeção de adrenalina é a primeira opção para o tratamento de emergência às reações alérgicas graves que surgem como resposta exagerada do sistema imunológico ao contacto com a substância que provoca alergia, sendo as causas mais comuns dessa reação os alimentos, os fármacos e as picadas de insetos. São situações que requerem uma resposta rápida e que podem ser fatais em poucos minutos se o tratamento não for iniciado, realça a presidente do IASUD, Rubina Silva, sublinhando que a comparticipação na totalidade desta medicação vai facilitar o acesso por parte das pessoas que têm este tipo de alergias e que conseguem, através destes dispositivos, reverter os sintomas e salvar até à própria vida. Desde a entrada em vigor da comparticipação a 100%, o número de canetas de adrenalina adquiridas através do regime excepcional tem vindo a crescer de ano para ano, passando de 196 em 2021, primeiro ano com dados completos, para 552 em 2025. No que se refere ao valor total de comparticipação em 2021, ficou-se pelos 9,8 mil euros, enquanto no ano passado ultrapassou os 32,8 mil euros. No conjunto dos últimos 5 anos, o montante total ultrapassou os 97 mil euros. No desporto de futebol, alvinegros perdem no primeiro amigável, o Nacional que prepara o arranque da Primeira Liga e Machico, que vai jogar o Campeonato de Portugal. Defrontaram-se ontem no amigável na Chopana. Os tricolores, treinados por António Oliveira, venceram por 2-1. Também o Marítimo perdeu 1-0 com a Académica naquele que foi o primeiro jogo de preparação de pré-temporada e que marcou o arranque do estágio de pré-época da equipa verde-rubra que está a decorrer em Lousada.
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1: A região registrou 86 acidentes rodoviários entre os dias 13 e 9 deste mês, dos quais resultaram 24 feridos ligeiros e um ferido grave, segundo o habitual balanço semanal do Comando Regional da Polícia de Segurança Pública. O Funchal foi o concelho com o maior número de ocorrências, 28, seguido do Funchal, que registrou 24 sinistros. No mesmo período, as ações de fiscalização da Polícia de Segurança Pública culminaram na detenção de 16 pessoas por crimes rodoviários, 8 foram detidas por condução sob efeito álcool, 3 por condução sem habilitação legal e as restantes por crimes de desobediência. No âmbito do Dia Mundial da Alergia, o Instituto da Administração da Saúde destacou a comparticipação 100% das canetas de adrenalina ao abrigo do regime excepcional implementado a 31 de outubro de 2020. Trata-se de uma medida que permitiu o acesso gratuito à medicação de emergência por parte dos doentes com alergias graves e que possibilitou em novembro de 2020 a dezembro de 2025 a aquisição na região de 1.876 autoinjetores de adrenalina. A injeção de adrenalina é a primeira opção para o tratamento de emergência às reações alérgicas graves que surgem como resposta exagerada do sistema imunológico ao contacto com a substância que provoca alergia, sendo as causas mais comuns dessa reação os alimentos, os fármacos e as picadas de insetos. São situações que requerem uma resposta rápida e que podem ser fatais em poucos minutos se o tratamento não for iniciado, realça a presidente do IASUD, Rubina Silva, sublinhando que a comparticipação na totalidade desta medicação vai facilitar o acesso por parte das pessoas que têm este tipo de alergias e que conseguem, através destes dispositivos, reverter os sintomas e salvar até à própria vida. Desde a entrada em vigor da comparticipação a 100%, o número de canetas de adrenalina adquiridas através do regime excepcional tem vindo a crescer de ano para ano, passando de 196 em 2021, primeiro ano com dados completos, para 552 em 2025. No que se refere ao valor total de comparticipação em 2021, ficou-se pelos 9,8 mil euros, enquanto no ano passado ultrapassou os 32,8 mil euros. No conjunto dos últimos 5 anos, o montante total ultrapassou os 97 mil euros. No desporto de futebol, alvinegros perdem no primeiro amigável, o Nacional que prepara o arranque da Primeira Liga e Machico, que vai jogar o Campeonato de Portugal. Defrontaram-se ontem no amigável da Chopana. Os tricolores, treinados por António Oliveira, venceram por 2-1. Também o Marítimo perdeu 1-0 com a Académica naquele que foi o primeiro jogo de preparação de pré-temporada e que marcou o arranque do estágio de pré-época da equipa verde-rubra que está a decorrer em Lousada.
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1: Cordialíssimas saudações, votos renovados de uma excelente tarde. Olá, sejam todos muito bem-vindos a mais uma edição do nosso programa de Música Pedida. Esperamos que desde já estejam desfrutando de um bom almoço e, claro, acompanhados do calor da nossa companhia. Já sabem como acontece nestas nossas emissões de Música Pedida. Durante toda a tarde estaremos na sintonia das melhores rádios. Desde os estúdios da Rádio Festival em 98.4 FM, em simultâneo com a Rádio Sol em 103.7 FM, Rádio Zarco em 89.6 FM e também em simultâneo com a Rádio Palmeira em 96.1 FM. Com certeza que esta tarde vai ser uma tarde verdadeiramente especial, com momentos inesquecíveis e ao lado de quem mais apreciam. Com certeza que vamos juntinhos fazer desta tarde uma tarde cheia de muita boa música, boas energias e, sem dúvida, grandes celebrações. Já sabem, é um prazer ter a vossa companhia e hoje estamos prontinhos para trazer muita boa música, muito divertimento e bons momentos para animar a vossa tarde. Queríamos também, uma vez mais, cumprimentar a todos os nossos imigrantes espalhados pelo mundo. É sempre um prazer saber que estão todos desse lado a nos fazer companhia. Já sabem, preparem-se para uma tarde recheada de sucessos, pedidos especiais e, claro, as vossas músicas favoritas. Já sabem que também a partir das 14 horas vamos estar ao vivo e a cores nas nossas redes sociais, através do nosso Facebook com o nosso habitual Video Live. Vamos juntinhos, lado a lado, eu e você até bem pertinho às 17 horas, com muita alegria, muita energia e também com muita vontade de fazer você feliz. Uma boa tarde a todos vocês, desde já muito obrigado por estar desse lado. Não vai se arrepender, vai ser com certeza 4 horinhas de muita alegria. Queremos agradecer uma vez mais por estar desse lado. Esperamos que tenham uma excelente tarde na nossa companhia. Um bem-aja a todos vocês. Muito boa tarde a toda a nossa Ilha da Madeira, Porto Santo, Açores, Portugal Continental. E um grande, grande abraço deste que vos fala, Júlio Pereira, para todos os nossos imigrantes. Uma vez mais, sejam todos bem-vindos e vamos iniciar o nosso programa de Música Pedida.
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1: Nesta tarde de domingo temos um amigo ouvinte que hoje está a celebrar o seu aniversário. Por isso mesmo convido a todos aqueles que estão na nossa companhia para cantarmos os parabéns ao...

Miguel Marques para Estrela, uma grande, grande salva de palmas. Ele que neste domingo está a celebrar as suas 58 primaveras. Ele que é proprietário do mini mercado e bar Manuel, no caminho da Noia, Ribeira Seca. Uma grande salva de palmas, o nosso amigo Manuel, que ao longo da tarde irá receber muita música, também irá receber os parabéns de todos os seus amigos e também de todos os seus familiares. E para iniciar esta tarde musical, vamos convidar Zé Amaro com este feliz aniversário para o Sr. Manuel Marques Perestrelo.

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5: Estamos no caminho da Noia, Ribeira Seca, a celebrar com muita alegria o grande aniversário do Sr. Manuel Marques Perestrelo, ele que hoje está a celebrar os seus 58 aninhos. Ele que é proprietário do mini mercado e bar Manuel e está a celebrar com muita alegria, muita felicidade o seu aniversário. Continua a receber os parabéns e também a música de seus amigos e proprietário. Também todos os seus familiares, ele enviar um grande abraço com votos de um dia muito feliz e que este seu aniversário se repita por muitos e longos anos. Voltamos novamente até França. Nossa querida amiga Dona Manuela Vieira está a celebrar os seus 79 aninhos. Neste domingo está a receber a música e os parabéns do seu grande amigo Zé António, sua esposa Manuela e filhos, também da Maria Ascensão, filha Sandra e netinho Rodrigo. Estão a enviar um grande beijinho à Dona Manuela com votos de um dia muito feliz e que, sem dúvida, esta data tão especial na sua vida repita por muitos e longos anos. Sítio do Pastel Ribeira Seca, o Sr. Manuel Ribeiro Ferreira, que esteve a celebrar os seus 87 aninhos, está nos agradecimentos, a agradecer a música e os parabéns aos seus 8 filhos, Alina, Anabela, Eusébio, Noémio, Diamantino, Otávio, Amaro e Delfina, e também agradece aos seus genros, horas, netos, netas e bisnetos e agradeço a todos através da música. O seu netinho Leonardo, que esteve também a celebrar mais uma primavera no sítio da Noia Ribeira Seca, está também nos agradecimentos, a agradecer a seus pais, a irmã, cunhado, sobrinha e a filhada Leandra e sobrinho Gonçalo e também à sua namorada. Também o Manuel Ribeiro Ferreira e também o seu netinho Leonardo agradece a música e os parabéns à sua grande amiga Almarinda, marido Agostinho, filha, genro e neto. Agradecem a todos com mais este bonito tema musical para animar esta tarde maravilhosa de domingo. Quem também está nos agradecimentos é a Isabela Agrela, que esteve a celebrar os seus 61 aninhos no sítio do Furo, caminho do Espigão, Jardim da Serra. Agradece com muito amor e carinho ao seu companheiro João Tiago, aos seus filhos, o Paulo, Catarina, Fátima e Isabel, e também agradece aos seus genros, 10 netos, à mãe Silvina, irmãs e sobrinhos. Agradeço a todos com um grande beijinho.

Voltamos novamente até o caminho da Noia, Ribeira Seca, à fantástica festa de aniversário do Sr. Manuel Marques Perestrelo, ele que hoje, neste domingo, está a celebrar os seus 58 aninhos, ele que é proprietário do mini mercado e bar Manuel e está neste dia em festa, está a celebrar o seu aniversário, acompanhado de todos os seus amigos e familiares. A música é essa por parte de seus amigos e proprietário que lhe envia um grande abraço, votos de um dia muito, muito feliz, com muita saúde, muita alegria e também com muita festa. Voltamos novamente até França. Nossa querida amiga Dona Manuela Vieira está a celebrar os seus 79 aninhos. Neste domingo está a receber a música e os parabéns do seu grande amigo Zé António, sua esposa Manuela e filhos, também da Maria Ascensão, filha Sandra e netinho Rodrigo. Estão a enviar um grande beijinho à Dona Manuela com votos de um dia muito feliz e que, sem dúvida, esta data tão especial na sua vida repita por muitos e longos anos. Sítio do Pastel Ribeira Seca, o Sr. Manuel Ribeiro Ferreira, que esteve a celebrar os seus 87 aninhos, está nos agradecimentos, a agradecer a música e os parabéns aos seus 8 filhos, Alina, Anabela, Eusébio, Noémio, Diamantino, Otávio, Amaro e Delfina, e também agradece aos seus genros, os noras, netos, netas e bisnetos, e agradeço a todos através da música. O seu netinho Leonardo, que esteve também a celebrar mais uma primavera no sítio da Noia Ribeira Seca, está também nos agradecimentos, a agradecer a seus pais, a irmã, cunhado, sobrinha e afilhada Leandro.

Quem também está nos agradecimentos é a Isabela Agrela, que esteve a celebrar os seus 61 aninhos no sítio do Furo, caminho do Espigão, Jardim da Serra. Agradece com muito amor e carinho ao seu companheiro João Tiago, aos seus filhos, o Paulo, Catarina, Fátima e Isabel, e também agradece aos seus genros, 10 netinhos, à mãe Silvina, irmãs e sobrinhos. Agradece a todos com um grande beijinho.

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4: E a música não para. Neste domingo, voltamos novamente até o Caminho da Noia, Ribeira Seca, à maravilhosa festa de aniversário do Sr. Manuel Marques Perestrelo, ele que hoje está a celebrar os seus 58 aninhos. Ele que é proprietário do mini mercado e bar Manuel e está reunido com os seus amigos, com os seus familiares a celebrar este dia tão especial na sua vida. Continua a receber a música de seus amigos e proprietário, também a receber um grande, grande abraço de todos aqueles que se lembraram do seu aniversário e por isso mesmo recebe mais este bonito tema musical para animar esta tarde de domingo. Voltamos novamente até França. Nossa querida amiga Dona Manuela Vieira está a celebrar os seus 79 aninhos. Neste domingo está a receber a música e os parabéns do seu grande amigo Zé António, sua esposa Manuela e filhos, também da Maria Ascensão, filha Sandra e netinho Rodrigo. Estão a enviar um grande beijinho à Dona Manuela com votos de um dia muito feliz e que, sem dúvida, esta data tão especial na sua vida repita por muitos e longos anos. Sítio do Pastel Ribeira Seca, o Sr. Manuel Ribeiro Ferreira, que esteve a celebrar os seus 87 aninhos, está nos agradecimentos, a agradecer a música e os parabéns aos seus 8 filhos, Alina, Anabela, Eusébio, Noémio, Diamantino, Otávio, Amaro e Delfina, e também agradece aos seus genros, noras, netos, netas e bisnetos, e agradece a todos através da música. O seu netinho Leonardo, que esteve também a celebrar mais uma primavera no sítio da Noia Ribeira Seca, está também nos agradecimentos, a agradecer a seus pais, a irmã, cunhado, sobrinha e afilhada Leandra e sobrinho Gonçalo e também à sua namorada. Também o Manuel Ribeiro Ferreira e também o seu netinho Leonardo agradece a música e os parabéns à sua grande amiga Almerinda, marido Agostinho, filha, genro e neto. Agradecem a todos com mais este bonito tema musical para animar esta tarde maravilhosa de domingo. Quem também está nos agradecimentos é a Isabela Agrela, que esteve a celebrar os seus 61 aninhos no sítio do Furo, Caminho do Espigão, Jardim da Serra. Agradece com muito amor e carinho ao seu companheiro João Tiago, aos seus filhos, o Paulo, Catarina, Fátima e Isabel, e também agradece aos seus genros, 10 netinhos, à mãe Silvina, irmãs e sobrinhos. Agradece a todos com um grande beijinho.

Mais um bonito tema vai rodar até o caminho da Noia, Ribeira Seca, a maravilhosa festa de aniversário do nosso querido amigo Manuel Marques Pastrello, que hoje, neste domingo, está a celebrar os seus 58 aninhos. Ele que é proprietário do mini mercado e bar Manuel e está em festa, está muito feliz, muito alegre, reunido com os seus amigos e familiares. Ele que continua nesta tarde a receber os parabéns de seus amigos e proprietário e também de todos os seus familiares e de todos quantos se lembraram do seu aniversário. Recebe mais um tema para animar este dia tão especial, com votos de um feliz aniversário cheio de muita saúde e também cheio de muita alegria. Voltamos novamente até França. Nossa querida amiga Dona Manuela Vieira está a celebrar os seus 79 aninhos. Neste domingo está a receber a música e os parabéns do seu grande amigo Zé António, sua esposa Manuela e filhos, também de Maria Ascensão, filha Sandra e netinho Rodrigo. Estão a enviar um grande beijinho à Dona Manuela com votos de um dia muito feliz e que, sem dúvida, esta data tão especial na sua vida repita por muitos e longos anos. Sítio do Pastel Ribeira Seca, o Sr. Manuel Ribeiro Ferreira, que esteve a celebrar os seus 87 aninhos, está nos agradecimentos, a agradecer a música e os parabéns aos seus 8 filhos, Alina, Anabela, Eusébio, Noémio, Diamantino, Otávio, Amaro e Delfina, e também agradece aos seus genros, noras, netos, netas e bisnetos, e agradece a todos através da música. O seu netinho Leonardo, que esteve também a celebrar mais uma primavera no sítio da Noia Ribeira Seca, está também nos agradecimentos, a agradecer a seus pais, irmã, cunhado, sobrinha e afilhada Leandra e sobrinho Gonçalo e também à sua namorada. Também o Manuel Ribeiro Ferreira e também o seu netinho Leonardo agradece a música e os parabéns à sua grande amiga Almarinda, marido Agostinho, filha, genro e neto. Agradecem a todos com mais este bonito tema musical para animar esta tarde maravilhosa de domingo. Quem também está nos agradecimentos é a Isabela Agrela, que esteve a celebrar os seus 61 aninhos no sítio do Furo, caminho do Espigão, Jardim da Serra. Agradece com muito amor e carinho ao seu companheiro João Tiago, aos seus filhos, o Paulo, Catarina, Fátima e Isabel, e também agradece aos seus genros, 10 netinhos, à mãe Silvina, irmãs e sobrinhos. Agradece a todos com um grande

Estamos no caminho da Noia, Ribeira Seca, a celebrar com muita alegria o grande aniversário do Sr. Manuel Marques Perestrelo, ele que hoje está a celebrar os seus 58 aninhos. Ele que é proprietário do mini mercado e bar Manuel e está a celebrar com muita alegria, muita felicidade o seu aniversário. Continua a receber os parabéns e também a música de seus amigos e proprietário, também todos os seus familiares. Ele enviar um grande abraço com votos de um dia muito feliz e que este seu aniversário se repita por muitos e longos anos. Voltamos novamente até França. Nossa querida amiga Dona Manuela Vieira está a celebrar os seus 79 aninhos. Neste domingo está a receber a música e os parabéns do seu grande amigo Zé António, sua esposa Manuela e filhos, também da Maria Ascensão, filha Sandra e netinho Rodrigo. Estão a enviar um grande beijinho à Dona Manuela com votos de um dia muito feliz e que, sem dúvida, esta data tão especial na sua vida repita por muitos e longos anos. Sítio do Pastel Ribeira Seca, o Sr. Manuel Ribeiro Ferreira, que esteve a celebrar os seus 87 aninhos, está nos agradecimentos, a agradecer a música e os parabéns aos seus 8 filhos, Alina, Anabela, Eusébio, Noémio, Diamantino, Otávio, Amaro e Delfina, e também agradece aos seus genros, noras, netos, netas e bisnetos, e agradece a todos através da música. O seu netinho Leonardo, que esteve também a celebrar mais uma primavera no sítio da Noia Ribeira Seca, está também nos agradecimentos, a agradecer a seus pais, a irmã, cunhado, sobrinha e afilhada Leandra e sobrinho Gonçalo e também à sua namorada. Também o Manuel Ribeiro Ferreira e também o seu netinho Leonardo agradece a música e os parabéns à sua grande amiga Almerinda, marido Agostinho, filha, genro e neto. Agradecem a todos com mais este bonito tema musical para animar esta tarde maravilhosa de domingo. Quem também está nos agradecimentos é a Isabela Agrela, que esteve a celebrar os seus 61 aninhos no sítio do Furo, caminho do Espigão, Jardim da Serra. Agradece com muito amor e carinho ao seu companheiro João Tiago, aos seus filhos, o Paulo, Catarina, Fátima e Isabel, e também agradece aos seus genros, 10 netinhos, à mãe Silvina, irmãs e sobrinhos. Agradeço a todos com um grande beijinho.

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4: E ao longo destes dias, nas nossas emissões de Música Pedida, continuamos a dar boa música. Continuamos, pois, com o João Quintino a nos dar baile, a nos dar boa música com novos temas musicais. E agora vem aí mais uma nova música de João Quintino.

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4: Estamos nesta segunda hora do seu programa de música pedida. Já sabe, vamos juntinhos, lado a lado, eu e você até bem pertinho, às 17 horas. Lembrar que estamos em vídeo live nas páginas oficiais de Facebook, das nossas rádios, e queríamos desde já enviar um caloroso abraço a todos aqueles que estão na nossa companhia. Boa tarde a todos, divirtam-se, este é o seu programa favorito de música pedida.
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4: Estamos no caminho da Noia, Ribeira Seca, a celebrar com muita alegria o grande aniversário do Sr. Manuel Marques Perestrelo, ele que hoje está a celebrar os seus 58 aninhos. Ele que é proprietário do mini mercado e bar Manuel e está a celebrar com muita alegria, muita felicidade o seu aniversário. Continua a receber os parabéns e também a música de seus amigos e proprietário, também todos os seus familiares. Ele enviar um grande abraço com votos de um dia muito feliz e que este seu aniversário se repita por muitos e longos anos. Voltamos novamente até França. Nossa querida amiga Dona Manuela Vieira está a celebrar os seus 79 aninhos. Neste domingo está a receber a música e os parabéns do seu grande amigo Zé António, sua esposa Manuela e filhos, também da Maria Ascensão, filha Sandra e netinho Rodrigo. Estão a enviar um grande beijinho à Dona Manuela com votos de um dia muito feliz e que, sem dúvida, vida esta data tão especial na sua vida repita por muitos e longos anos. Sítio do Pastel Ribeira Seca, o Sr. Manuel Ribeiro Ferreira, que esteve a celebrar os seus 87 aninhos, está nos agradecimentos, a agradecer a música e os parabéns aos seus 8 filhos, Alina, Anabela, Eusébio, Noémio, Diamantino, Otávio, Amaro e Delfina, e também agradece aos seus genros, noras, netos, netas e bisnetos, e agradece a todos através da música. O seu netinho Leonardo, que esteve também a celebrar mais uma primavera no sítio da Noia Ribeira Seca, está também nos agradecimentos, a agradecer a seus pais, irmã, cunhado, sobrinha e afilhada Leandra e sobrinho Gonçalo, e também à sua namorada. Também o Manuel Ribeiro Ferreira e também o seu netinho Leonardo agradece a música e os parabéns à sua grande amiga Almarinda, marido Agostinho, filha, genro e neto. Agradecem a todos com mais este bonito tema musical para animar esta tarde maravilhosa de domingo. Quem também está nos agradecimentos é a Isabela Agrela, que esteve a celebrar os seus 61 aninhos no sítio do Furo, caminho do Espigão, Jardim da Serra. Agradece com muito amor e carinho ao seu companheiro João Tiago, aos seus filhos, o Paulo, Catarina, Fátima e Isabel, e também agradece aos seus genros, 10 netinhos, à mãe Silvina, irmãs e sobrinhos. Agradece a todos com um grande beijinho.

Voltamos novamente até o caminho da Noia, Ribeira Seca, à fantástica festa de aniversário do Sr. Manuel Marques Perestrelo, ele que hoje, neste domingo, está a celebrar os seus 58 aninhos, ele que é proprietário do mini mercado e bar Manuel e está neste dia em festa, está a celebrar o seu aniversário, acompanhado de todos os seus amigos e familiares. A música é essa por parte de seus amigos e proprietário que lhe envia um grande abraço, votos de um dia muito, muito feliz, com muita saúde, muita alegria e também com muita festa. Voltamos novamente até França. Nossa querida amiga Dona Manuela Vieira está a celebrar os seus 79 aninhos. Neste domingo está a receber a música e os parabéns do seu grande amigo Zé António, sua esposa Manuela e filhos, também da Maria Ascensão, filha Sandra e netinho Rodrigo. Estão a enviar um grande beijinho à Dona Manuela com votos de um dia muito feliz e que, sem dúvida, esta data tão especial na sua vida repita por muitos e longos anos. Sítio do Pastel Ribeira Seca, o Sr. Manuel Ribeiro Ferreira, que esteve a celebrar os seus 87 aninhos, está nos agradecimentos, a agradecer a música e os parabéns aos seus 8 filhos, Alina, Anabela, Eusébio, Noémio, Diamantino, Otávio, Amaro e Delfina, e também agradece aos seus genros, noras, netos, netas e bisnetos, e agradece a todos através da música. O seu netinho Leonardo, que esteve também a celebrar mais uma primavera no sítio da Noia Ribeira Seca, está também nos agradecimentos, a agradecer a seus pais, irmã, cunhado, sobrinha e afilhada Leandra e sobrinho Gonçalo e também à sua namorada. Também o Manuel Ribeiro Ferreira e também o seu netinho Leonardo agradece a música e os parabéns à sua grande amiga Almerinda, marido Agostinho, filha, genro e neto. Agradecem a todos com mais este bonito tema musical para animar esta tarde maravilhosa de domingo. Quem também está nos agradecimentos é a Isabela Agrela, que esteve a celebrar os seus 61 aninhos no sítio do Furo, caminho do Espigão, Jardim da Serra. Agradece com muito amor e carinho ao seu companheiro João Tiago, aos seus filhos, o Paulo, Catarina, Fátima e Isabel, e também agradece aos seus genros, 10 netinhos, à mãe Silvina, irmãs e sobrinhos. Agradece a todos com um grande beijinho.

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6: E a música não para. Neste domingo, voltamos novamente até o Caminho da Noia, Ribeira Seca, à maravilhosa festa de aniversário do Sr. Manuel Marques Perestrelo, ele que hoje está a celebrar os seus 58 aninhos. Ele que é proprietário do mini-mercado e bar Manuel e está reunido com os seus amigos, com os seus familiares a celebrar este dia tão especial na sua vida. Continua a receber a música de seus amigos e proprietário, também a receber um grande, grande abraço de todos aqueles que se lembraram do seu aniversário e por isso mesmo recebe mais este bonito tema musical para animar esta tarde de domingo. Voltamos novamente até França. Nossa querida amiga Dona Manuela Vieira está a celebrar os seus 79 aninhos. Neste domingo está a receber a música e os parabéns do seu grande amigo Zé António, sua esposa Manuela e filhos, também da Maria Ascensão, filha Sandra e netinho Rodrigo. Estão a enviar um grande beijinho à Dona Manuela com votos de um dia muito feliz e que, sem dúvida, esta data tão especial na sua vida repita por muitos e longos anos. Sítio do Pastel Ribeira Seca, o Sr. Manuel Ribeiro Ferreira, que esteve a celebrar os seus 87 aninhos, está nos agradecimentos, a agradecer a música e os parabéns aos seus 8 filhos, Alina, Anabela, Eusébio, Noémio, Diamantino, Otávio, Amaro e Delfina, e também agradece aos seus genros, noras, netos, netas e bisnetos, e agradece a todos através da música. O seu netinho Leonardo, que esteve também a celebrar mais uma primavera no sítio da Noia Ribeira Seca, está também nos agradecimentos, a agradecer a seus pais, irmã, cunhado, sobrinha e afilhada Leandra e sobrinho Gonçalo e também à sua namorada. Também o Manuel Ribeiro Ferreira e também o seu netinho Leonardo agradece a música e os parabéns à sua grande amiga Almarinda, marido Agostinho, filha, genro e neto. Agradecem a todos com mais este bonito tema musical para animar esta tarde maravilhosa de domingo. Quem também está nos agradecimentos é a Isabela Agrela, que esteve a celebrar os seus 61 aninhos no sítio do Furo, caminho do Espigão, Jardim da Serra. Agradece com muito amor e carinho ao seu companheiro João Tiago, aos seus filhos, o Paulo, Catarina, Fátima e Isabel, e também agradece aos seus genros, 10 netinhos, à mãe Silvina, irmãs e sobrinhos. Agradece a todos com um grande beijinho.

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3: Mais um bonito tema vai rodar até o Caminho da Noia, Ribeira Seca, a maravilhosa festa de aniversário do nosso querido amigo Manuel Marques Pastrelo, que hoje, neste domingo, está a celebrar os seus 58 aninhos. Ele que é proprietário do mini mercado e bar Manuel e está em festa, está muito feliz, muito alegre, reunido com os seus amigos e familiares. Ele que continua nesta tarde a receber os parabéns de seus amigos e proprietário e também de todos os seus familiares e de todos quantos se lembraram do seu aniversário. Recebe mais um tema para animar este dia tão especial, com votos de um feliz aniversário cheio de muita saúde e também cheio de muita alegria. Voltamos novamente até França. Nossa querida amiga Dona Manuela Vieira está a celebrar os seus 79 aninhos. Neste domingo está a receber a música e os parabéns do seu grande amigo Zé António, sua esposa Manuela e filhos, também da Maria Ascensão, filha Sandra e netinho Rodrigo. Estão a enviar um grande beijinho à Dona Manuela com votos de um dia muito feliz e que, sem dúvida, esta data tão especial na sua vida repita por muitos e longos anos. Sítio do Pastel Ribeira Seca, o Sr. Manuel Ribeiro Ferreira, que esteve a celebrar os seus 87 aninhos, está nos agradecimentos, a agradecer a música e os parabéns aos seus 8 filhos, Alina, Anabela, Eusébio, Noémio, Diamantino, Otávio, Amaro e Delfina, e também agradece aos seus genros, noras, netos, netas e bisnetos, e agradece a todos através da música. O seu netinho Leonardo, que esteve também a celebrar mais uma primavera no sítio da Noia Ribeira Seca, está também nos agradecimentos, a agradecer a seus pais, a irmã, cunhado, sobrinha e afilhada Leandra e sobrinho Gonçalo e também à sua namorada. Também o Manuel Ribeiro Ferreira e também o seu netinho Leonardo agradece a música e os parabéns à sua grande amiga Almerinda, marido Agostinho, filha, genro e neto. Agradecem a todos com mais este bonito tema musical para animar esta tarde maravilhosa de domingo. Quem também está nos agradecimentos é a Isabela Agrela, que esteve a celebrar os seus 61 aninhos no sítio do Furo, caminho do Espigão, Jardim da Serra. Agradece com muito amor e carinho ao seu companheiro João Tiago, aos seus filhos, o Paulo, Catarina, Fátima e Isabel, e também agradece aos seus genros, 10 netinhos, à mãe Silvina, irmãs e sobrinhos. Agradece a todos com um grande beijinho.

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6: Estamos no caminho da Noia Ribeira Seca a celebrar com muita alegria o grande aniversário do Sr. Manuel Marques Perestrelo, ele que hoje está a celebrar os seus 58 aninhos. Ele que é proprietário do mini mercado e bar Manuel e está a celebrar com muita alegria, muita felicidade o seu aniversário. Continua a receber os parabéns e também a música de seus amigos e proprietário, também todos os seus familiares. Ele enviar um grande abraço com votos de um dia muito feliz e que este seu aniversário se repita por muitos e longos anos. Voltamos novamente até França. A nossa querida amiga Dona Manuela Vieira está a celebrar os seus 79 aninhos. Neste domingo está a receber a música e os parabéns do seu grande amigo Zé António, sua esposa Manuela e filhos, também da Maria Ascensão, filha Sandra e netinho Rodrigo. Estão a enviar um grande beijinho à Dona Manuela com votos de um dia muito feliz e que, sem dúvida, esta data tão especial na sua vida repita por muitos e longos anos. Sítio do Pastel Ribeira Seca, o Sr. Manuel Ribeiro Ferreira Ferreira, que esteve a celebrar os seus 87 aninhos, está nos agradecimentos, a agradecer a música e os parabéns aos seus 8 filhos, Alina, Anabela, Eusébio, Noémio, Diamantino, Otávio, Amaro e Delfina, e também agradece aos seus genros, noras, netos, netas e bisnetos, e agradece a todos através da música. O seu netinho Leonardo, que esteve também a celebrar mais uma primavera no sítio da Noia Ribeira Seca, está também nos agradecimentos, a agradecer a seus pais, irmã, cunhado, sobrinha e afilhada Leandra e sobrinho Gonçalo e também à sua namorada. Também o Manuel Ribeiro Ferreira e também o seu netinho Leonardo agradece a música e os parabéns à sua grande amiga Almarinda, marido Agostinho, filha, genro e neto. Agradecem a todos com mais este bonito tema musical para animar esta tarde maravilhosa de domingo. Quem também está nos agradecimentos é a Isabela Agrela, que esteve a celebrar os seus 61 aninhos no sítio do Furo, caminho do Espigão, Jardim da Serra. Agradece com muito amor e carinho ao seu companheiro João Tiago, aos seus filhos, o Paulo, Catarina, Fátima e Isabel, e também agradece aos seus genros, 10 netinhos, à mãe Silvina, irmãs e sobrinhos. Agradece a todos com um grande beijinho.

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3: Voltamos novamente até o Caminho da Noia, Ribeira Seca, à fantástica festa de aniversário do Sr. Manuel Marques Prestrelo, ele que hoje, neste domingo, está a celebrar os seus 58 aninhos. Ele que é proprietário do mini mercado e bar Manuel e está neste dia em festa, está a celebrar o seu aniversário acompanhado de todos os seus amigos e familiares. A música é essa por parte de seus amigos e proprietário que lhe enviam um grande abraço, votos de um dia muito, muito feliz, com muita saúde, muita alegria e também com muita festa. Voltamos novamente até França. Nossa querida amiga Dona Manuela Vieira está a celebrar os seus 79 aninhos. Neste domingo está a receber a música e os parabéns do seu grande amigo Zé António, sua esposa Manuela e filhos, também da Maria Ascensão, filha Sandra e netinho Rodrigo. Estão a enviar um grande beijinho à Dona Manuela com votos de um dia muito feliz e que, sem dúvida, esta data tão especial na sua vida repita por muitos e longos anos. Sítio do Pastel Ribeira Seca, o Sr. Manuel Ribeiro Ferreira, que esteve a celebrar os seus 87 aninhos, está nos agradecimentos, a agradecer a música e os parabéns aos seus 8 filhos, Alina, Anabela, Eusébio, Noémio, Diamantino, Otávio, Amaro e Delfina, e também agradece aos seus genros, noras, netos, netas e bisnetos, e agradece a todos através da música. O seu netinho Leonardo, que esteve também a celebrar mais uma primavera no sítio da Noia Ribeira Seca, está também nos agradecimentos, a agradecer a seus pais, irmã, cunhado, sobrinha e afilhada Leandra e sobrinho Gonçalo e também à sua namorada. Também o Manuel Ribeiro Ferreira e também o seu netinho Leonardo agradece a música e os parabéns à sua grande amiga Almarinda, marido Agostinho, filha, genro e neto. Agradecem a todos com mais este bonito tema musical para animar esta tarde maravilhosa de domingo. Quem também está nos agradecimentos é a Isabela Agrela, que esteve a celebrar os seus 61 aninhos no sítio do Furo, Caminho do Espigão, Jardim da Serra. Agradece com muito amor e carinho ao seu companheiro João Tiago, aos seus filhos, o Paulo, Catarina, Fátima e Isabel, e também agradece aos seus genros, 10 netinhos, à mãe Silvina, irmãs e sobrinhos. Agradece a todos com um grande beijinho.

0: E a música não para. Neste domingo voltamos novamente até ao Caminho da Noia, Ribeira Seca, à maravilhosa festa de aniversário do Sr. Manuel Marques Perestrelo, ele que hoje está a celebrar os seus 58 aninhos, ele que é proprietário do mini mercado e bar Manuel e está reunido com os seus amigos, com os seus familiares a celebrar este dia tão especial na sua vida. Continua a receber a música de seus amigos e proprietário, também a receber um grande, grande abraço de todos aqueles que se lembraram do seu aniversário e por isso mesmo recebe mais este bonito tema musical para animar esta tarde de domingo. Voltamos novamente até França. Nossa querida amiga Dona Manuela Vieira está a celebrar os seus 79 aninhos. Neste domingo está a receber a música e os parabéns do seu grande amigo Zé António, sua esposa Manuela e filhos, também da Maria Ascensão, filha Sandra e netinho Rodrigo. Estão a enviar um grande beijinho à Dona Manuela com votos de um dia muito feliz e que, sem dúvida, esta data tão especial na sua vida repita por muitos e longos anos. Sítio do Pastel Ribeira Seca, o Sr. Manuel Ribeiro Ferreira, que esteve a celebrar os seus 87 aninhos, está nos agradecimentos, a agradecer a música e os parabéns aos seus 8 filhos, Alina, Anabela, Eusébio, Noémio, Diamantino, Otávio, Amaro e Delfina, e também agradeço aos seus genros, noras, netos, netas e bisnetos, e agradeço a todos através da música. O seu netinho Leonardo, que esteve também a celebrar mais uma primavera no sítio da Noia Ribeira Seca, está também nos agradecimentos, a agradecer a seus pais, irmã, cunhado, sobrinha e afilhada Leandra e sobrinho Gonçalo e também à sua namorada. Também o Manuel Ribeiro Ferreira e também o seu netinho Leonardo agradece a música e os parabéns à sua grande amiga Almarinda, marido Agostinho, filha, genro e neto. Agradecem a todos com mais este bonito tema musical para animar esta tarde maravilhosa de domingo. Quem também está nos agradecimentos é a Isabela Agrela, que esteve a celebrar os seus 61 aninhos no sítio do Furo, Caminho do Espigão, Jardim da Serra. Agradece com muito amor e carinho ao seu companheiro João Tiago, aos seus filhos, o Paulo, Catarina, Fátima e Isabel, e também agradeço aos seus genros, 10 netinhos, à mãe Silvina, irmãs e sobrinhos. Agradeço a todos com um grande beijinho.
1: O que é que estás a rir, não?

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1: Gostei imenso.
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7: Estamos no caminho da Noia Ribeira Seca a celebrar com muita alegria o grande aniversário do Sr. Manuel Marques Perestrelo, ele que hoje está a celebrar os seus 58 aninhos. Ele que é proprietário do mini mercado e bar Manuel e está a celebrar com muita alegria, muita felicidade o seu aniversário. Continua a receber os parabéns e também a música de seus amigos e proprietário, também todos os seus familiares. Ele enviar um grande abraço com votos de um dia muito feliz e que este seu aniversário se repita por muitos e longos anos. Voltamos novamente até França. A nossa querida amiga Dona Manuela Vieira está a celebrar os seus 79 aninhos. Neste domingo está a receber a música e os parabéns do seu grande amigo Zé António, sua esposa Manuela e filhos, também da Maria Ascensão, filha Sandra e netinho Rodrigo. Estão a enviar um grande beijinho à Dona Manuela com votos de um dia muito feliz e que, sem dúvida, esta data tão especial na sua vida repita por muitos e longos anos. Sítio do Pastel Ribeira Seca, o Sr. Manuel Ribeiro Ferreira, que esteve a celebrar os seus 87 aninhos, está nos agradecimentos, a agradecer a música e os parabéns aos seus 8 filhos, Alina, Anabela, Eusébio, Noémio, Diamantino, Otávio, Amaro e Delfina, e também agradece aos seus genros, noras, netos, netas e bisnetos, e agradece a todos através da música. O seu netinho Leonardo, que esteve também a celebrar mais uma primavera no sítio da Noia Ribeira Seca, está também nos agradecimentos, a agradecer a seus pais, irmã, cunhado, sobrinha e afilhada Leandra e sobrinho Gonçalo e também à sua namorada. Também o Manuel Ribeiro Ferreira e também o seu netinho Leonardo agradece a música e os parabéns à sua grande amiga Almarinda, marido Agostinho, filha, genro e neto. Agradecem a todos com mais este bonito tema musical para animar esta tarde maravilhosa de domingo. Quem também está nos agradecimentos é a Isabela Agra, Cantarela, que esteve a celebrar os seus 61 aninhos no sítio do Furo, caminho do Espigão, Jardim da Serra. Agradece com muito amor e carinho ao seu companheiro João Tiago, aos seus filhos, o Paulo, Catarina, Fátima e Isabel, e também agradece aos seus genros, 10 netinhos, à mãe Silvina, irmãs e sobrinhos. Agradece a todos com um grande

Voltamos novamente até o caminho da Noia, Ribeira Seca, à fantástica festa de aniversário do Sr. Manuel Marques Perestrelo, ele que hoje, neste domingo, está a celebrar os seus 58 aninhos, ele que é proprietário do mini mercado e bar Manuel e está neste dia em festa, está a celebrar o seu aniversário, acompanhado de todos os seus amigos e familiares. A música é essa por parte de seus amigos e proprietário que lhe envia um grande abraço, votos de um dia muito, muito feliz, com muita saúde, muita alegria e também com muita festa. Voltamos novamente até França. Nossa querida amiga Dona Manuela Vieira está a celebrar os seus 79 aninhos. Neste domingo está a receber a música e os parabéns do seu grande amigo Zé António, sua esposa Manuela e filhos, também da Maria Ascensão, filha Sandra e netinho Rodrigo. Estão a enviar um grande beijinho à Dona Manuela com votos de um dia muito feliz e que, sem dúvida, esta data tão especial na sua vida repita por muitos e longos anos. Sítio do Pastel Ribeira Seca, o Sr. Manuel Ribeiro Ferreira, que esteve a celebrar os seus 87 aninhos, está nos agradecimentos, a agradecer a música e os parabéns aos seus 8 filhos, Alina, Anabela, Eusébio, Noémio, Diamantino, Otávio, Amaro e Delfina, e também agradece aos seus genros, noras, netos, netas e bisnetos, e agradece a todos através da música. O seu netinho Leonardo, que esteve também a celebrar mais uma primavera no sítio da Noia Ribeira Seca, está também nos agradecimentos, a agradecer a seus pais, irmã, cunhado, sobrinha e afilhada Leandra e sobrinho Gonçalo e também à sua namorada. Também o Manuel Ribeiro Ferreira e também o seu netinho Leonardo agradece a música e os parabéns à sua grande amiga Almarinda, marido Agostinho, filha, genro e neto. Agradecem a todos com mais este bonito tema musical para animar esta tarde maravilhosa de domingo. Quem também está nos agradecimentos é a Isabela Agrela, que esteve a celebrar os seus 61 aninhos no sítio do Furo, caminho do Espigão, Jardim da Serra. Agradece com muito amor e carinho ao seu companheiro João Tiago, aos seus filhos, o Paulo, Catarina, Fátima e Isabel, e também agradece aos seus genros, 10 netinhos, à mãe Silvina, irmãs e sobrinhos. Agradece a todos com um grande beijinho.

a música não para neste domingo. Voltamos novamente até ao Caminho da Noia, Ribeira Seca, à maravilhosa festa de aniversário do Sr. Manuel Marques Perestrelo, ele que hoje está a celebrar os seus 58 aninhos, ele que é proprietário do mini mercado e bar Manuel e está reunido com os seus amigos, com os seus familiares a celebrar este dia tão especial na sua vida. Continua a receber a música de seus amigos e proprietário, também a receber um grande, grande abraço de todos aqueles que se lembraram do seu aniversário e por isso mesmo recebe mais este bonito tema musical para animar esta tarde de domingo. Voltamos novamente até França. Nossa querida amiga Dona Manuela Vieira está a celebrar os seus 79 aninhos. Neste domingo está a receber a música e os parabéns do seu grande amigo Zé António, sua esposa Manuela e filhos, também da Maria Ascensão, filha Sandra e netinho Rodrigo. Estão a enviar um grande beijinho à Dona Manuela com votos de um dia muito feliz e que, sem dúvida, esta data tão especial na sua vida repita por muitos e longos anos. Sítio do Pastel Ribeira Seca, o Sr. Manuel Ribeiro Ferreira, que esteve a celebrar os seus 87 aninhos, está nos agradecimentos, a agradecer a música e os parabéns aos seus 8 filhos, Alina, Anabela, Eusébio, Noémio, Diamantino, Otávio, Amaro e Delfina, e também agradece aos seus genros, noras, netos, netas e bisnetos, e agradece a todos através da música. O seu netinho Leonardo, que esteve também a celebrar mais uma primavera no sítio da Noia Ribeira Seca, está também nos agradecimentos, a agradecer a seus pais, irmã, cunhado, sobrinha e afilhada Leandra e sobrinho Gonçalo e também à sua namorada. Também o Manuel Ribeiro Ferreira e também o seu netinho Leonardo agradece a música e os parabéns à sua grande amiga Almarinda, marido Agostinho, filha, genro e neto. Agradecem a todos com mais este bonito tema musical para animar esta tarde maravilhosa de domingo. Quem também está nos agradecimentos é a Isabela Agrela, que esteve a celebrar os seus 61 aninhos no sítio do Furo, Caminho do Espigão, Jardim da Serra. Agradece com muito amor e carinho ao seu companheiro João Tiago, aos seus filhos, o Paulo, Catarina, Fátima e Isabel, e também agradece aos seus genros, 10 netinhos, à mãe Silvina, irmãs e sobrinhos. Agradece a todos com um grande beijinho.

Mais um bonito tema vai rodar até o caminho da Noia, Ribeira Seca, a maravilhosa festa de aniversário do nosso querido amigo Manuel Marques Pastrello, que hoje, neste domingo, está a celebrar os seus 58 aninhos. Ele que é proprietário do mini mercado e bar Manuel e está em festa, está muito feliz, muito alegre, reunido com os seus amigos e familiares. Ele que continua nesta tarde a receber os parabéns de seus amigos e proprietário e também de todos os seus familiares e de todos quantos se lembraram do seu aniversário. Recebe mais um tema para animar este dia tão especial, com votos de um feliz aniversário cheio de muita saúde e também cheio de muita alegria. Voltamos novamente até França. Nossa querida amiga Dona Manuela Vieira está a celebrar os seus 79 aninhos. Neste domingo está a receber a música e os parabéns do seu grande amigo Zé António, sua esposa Manuela e filhos, também de Maria Ascensão, filha Sandra e netinho Rodrigo. Estão a enviar um grande beijinho à Dona Manuela com votos de um dia muito feliz e que, sem dúvida, esta data tão especial na sua vida repita por muitos e longos anos. Sítio do Pastel Ribeira Seca, o Sr. Manuel Ribeiro Ferreira, que esteve a celebrar os seus 87 aninhos, está nos agradecimentos, a agradecer a música e os parabéns aos seus 8 filhos, Alina, Anabela, Eusébio, Noémio, Diamantino, Otávio, Amaro e Delfina, e também agradece aos seus genros, noras, netos, netas e bisnetos, e agradece a todos através da música. O seu netinho Leonardo, que esteve também a celebrar mais uma primavera no sítio da Noia Ribeira Seca, está também nos agradecimentos, a agradecer a seus pais, irmã, cunhado, sobrinha e afilhada Leandra e sobrinho Gonçalo e também à sua namorada. Também o Manuel Ribeiro Ferreira e também o seu netinho Leonardo agradece a música e os parabéns à sua grande amiga Almarinda, marido Agostinho, filha, genro e neto. Agradecem a todos com mais este bonito tema musical para animar esta tarde maravilhosa de domingo. Quem também está nos agradecimentos é a Isabela Agrela, que esteve a celebrar os seus 61 aninhos no sítio do Furo, Caminho do Espigão, Jardim da Serra. Agradece com muito amor e carinho ao seu companheiro João Tiago, aos seus filhos, o Paulo, Catarina, Fátima e Isabel, e também agradece aos seus genros, 10 netinhos, à mãe Silvina, irmãs e sobrinhos. Agradece a todos com um grande beijinho.

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3: Estamos no caminho da Noia Ribeira Seca a celebrar com muita alegria o grande aniversário do Sr. Manuel Marques Perestrelo, ele que hoje está a celebrar os seus 58 aninhos. Ele que é proprietário do mini mercado e bar Manuel e está a celebrar com muita alegria, muita felicidade o seu aniversário. Continua a receber os parabéns e também a música de seus amigos e proprietário, também todos os seus familiares. Ele enviar um grande abraço com votos de um dia muito feliz e que este seu aniversário se repita por muitos e longos anos. Voltamos novamente até França. A nossa querida amiga Dona Manuela Vieira está a celebrar os seus 79 aninhos. Neste domingo está a receber a música e os parabéns do seu grande amigo Zé António, sua esposa Manuela e filhos, também da Maria Ascensão, filha Sandra e netinho Rodrigo. Estão a enviar um grande beijinho à Dona Manuela com votos de um dia muito feliz e que, sem dúvida, esta data tão especial na sua vida repita por muitos e longos anos. Sítio do Pastel Ribeira Seca, o Sr. Manuel Ribeiro Ferreira, que esteve a celebrar os seus 87 aninhos, está nos agradecimentos, a agradecer a música e os parabéns aos seus 8 filhos, Alina, Anabela, Eusébio, Noémio, Diamantino, Otávio, Amaro e Delfina, e também agradece aos seus genros, noras, netos, netas e bisnetos, e agradece a todos através da música. O seu netinho Leonardo, que esteve também a celebrar mais uma primavera no sítio da Noia Ribeira Seca, está também nos agradecimentos, a agradecer a seus pais, a irmã, cunhado,

Sobrinha e afilhada Leandra e sobrinho Gonçalo e também à sua namorada. Também o Manuel Ribeiro Ferreira e também o seu netinho Leonardo agradece a música e os parabéns à sua grande amiga Almarinda, marido Agostinho, filha, genro e neto. Agradecem a todos com mais este bonito tema musical para animar esta tarde maravilhosa de domingo. Quem também está nos agradecimentos é a Isabela Agrela, que esteve a celebrar os seus 61 aninhos no sítio do Foro, caminho do Espigão, Jardim da Serra. Agradece com muito amor e carinho ao seu companheiro João Tiago, aos seus filhos, o Paulo, Catarina, Fátima e Isabel, e também agradece aos seus genros, 10 netinhos, à mãe Silvina, irmãs e sobrinhos. Agradece a todos com um grande beijinho.

Voltamos novamente até o caminho da Noia, Ribeira Seca, à fantástica festa de aniversário do Sr. Manuel Marques Perestrelo, ele que hoje, neste domingo, está a celebrar os seus 58 aninhos, ele que é proprietário do mini mercado e bar Manuel e está neste dia em festa, está a celebrar o seu aniversário, acompanhado de todos os seus amigos e familiares. A música é essa por parte de seus amigos e proprietário que lhe envia um grande abraço, votos de um dia muito, muito feliz, com muita saúde, muita alegria e também com muita festa. Voltamos novamente até França. Nossa querida amiga Dona Manuela Vieira está a celebrar os seus 79 aninhos. Neste domingo está a receber a música e os parabéns do seu grande amigo Zé António, sua esposa Manuela e filhos, também da Maria Ascensão, filha Sandra e netinho Rodrigo. Estão a enviar um grande beijinho à Dona Manuela com votos de um dia muito feliz e que, sem dúvida, esta data tão especial na sua vida repita por muitos e longos anos. Sítio do Pastel Ribeira Seca, o Sr. Manuel Ribeiro Ferreira, que esteve a celebrar os seus 87 aninhos, está nos agradecimentos, a agradecer a música e os parabéns aos seus 8 filhos, Alina, Anabela, Eusébio, Noémio, Diamantino, Otávio, Amaro e Delfina, e também agradece aos seus genros, noras, netos, netas e bisnetos, e agradece a todos através da música. O seu netinho Leonardo, que esteve também a celebrar mais uma primavera no sítio da Noia Ribeira Seca, está também nos agradecimentos, a agradecer a seus pais, a irmã, cunhado, sobrinha e afilhada Leandra e sobrinho Gonçalo e também à sua namorada. Também o Manuel Ribeiro Ferreira e também o seu netinho Leonardo agradece a música e os parabéns à sua grande amiga Almarinda, marido Agostinho, filha, genro e neto. Agradecem a todos com mais este bonito tema musical para animar esta tarde maravilhosa de domingo. Quem também está nos agradecimentos é a Isabela Agrela, que esteve a celebrar os seus 61 aninhos no sítio do Furo, caminho do Espigão, Jardim da Serra. Agradece com muito amor e carinho ao seu companheiro João Tiago, aos seus filhos, o Paulo, Catarina, Fátima e Isabel, e também agradece aos seus genros, 10 netinhos, à mãe Silvina, irmãs e sobrinhos. Agradece a todos com um grande

E a música não para. Neste domingo voltamos novamente até o Caminho da Noia, Ribeira Seca, à maravilhosa festa de aniversário do Sr. Manuel Marques Perestrelo, ele que hoje está a celebrar os seus 58 aninhos, ele que é proprietário do mini mercado e bar Manuel e está reunido com os seus amigos, com os seus familiares a celebrar este dia tão especial na sua vida. Continua a receber a música de seus amigos e proprietário, também a receber um grande, grande abraço de todos aqueles que se lembraram do seu aniversário e por isso mesmo recebe mais este bonito tema musical para animar esta tarde de domingo. Voltamos novamente até França. Nossa querida amiga Dona Manuela Vieira está a celebrar os seus 79 aninhos. Neste domingo está a receber a música e os parabéns do seu grande amigo Zé António, sua esposa Manuela e filhos, também da Maria Ascensão, filha Sandra e netinho Rodrigo. Estão a enviar um grande beijinho à Dona Manuela com votos de um dia muito feliz e que, sem dúvida, esta data tão especial na sua vida repita por muitos e longos anos. Sítio do Pastel Ribeira Seca, o Sr. Manuel Ribeiro Ferreira, que esteve a celebrar os seus 87 aninhos, está nos agradecimentos, a agradecer a música e os parabéns aos seus 8 filhos, Alina, Anabela, Eusébio, Noémio, Diamantino, Otávio, Amaro e Delfina, e também agradece aos seus genros, noras, netos, netas e bisnetos, e agradece a todos através da música. O seu netinho Leonardo, que esteve também a celebrar mais uma primavera no sítio da Noia Ribeira Seca, está também nos agradecimentos, a agradecer a seus pais, a irmã, cunhado, sobrinha e afilhada Leandra, e sobrinho Gonçalo, e também à sua namorada. Também o Manuel Ribeiro Ferreira e também o seu netinho Leonardo, agradece a música aqui os parabéns à sua grande amiga Almerinda, marido Agostinho, filha, genro e neto. Agradecem a todos com mais este bonito tema musical para animar esta tarde maravilhosa de domingo. Quem também está nos agradecimentos é a Isabela Agrela, que esteve a celebrar os seus 61 aninhos no sítio do Furo, Caminho do Espigão, Jardim da Serra. Agradece com muito amor e carinho ao seu companheiro João Tiago, aos seus filhos, o Paulo, Catarina, Fátima e Isabel, e também agradece aos seus genros, 10 netinhos, à mãe Silvina, irmãs e sobrinhos. Agradece a todos com um grande beijo.

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3: Mais um bonito tema vai rodar até o Caminho da Noia, Ribeira Seca, a maravilhosa festa de aniversário do nosso querido amigo Manuel Marques Pastrelo, que hoje, neste domingo, está a celebrar os seus 58 aninhos. Ele que é proprietário do mini mercado e bar Manuel e está em festa, está muito feliz, muito alegre, reunido com os seus amigos e familiares. Ele que continua nesta tarde a receber os parabéns de seus amigos e proprietário e também de todos os seus familiares e de todos quantos se lembraram do seu aniversário. Receba mais um tema para animar este dia tão especial, com votos de um feliz aniversário cheio de muita saúde e também cheio de muita alegria. Voltamos novamente até França. Nossa querida amiga Dona Manuela Vieira está a celebrar os seus 79 aninhos. Neste domingo está a receber a música e os parabéns do seu grande amigo Zé António, sua esposa Manuela e filhos, também da Maria Ascensão, filha Sandra e netinho Rodrigo. Estão a enviar um grande beijinho à Dona Manuela com votos de um dia muito feliz e que, sem dúvida, esta data tão especial na sua vida repita por muitos e longos anos. Sítio do Pastel Ribeira Seca, o Sr. Manuel Ribeiro Ferreira, que esteve a celebrar os seus 87 aninhos, está nos agradecimentos, a agradecer a música e os parabéns aos seus 8 filhos, Alina, Anabela, Eusébio, Noémio, Diamantino, Otávio, Amaro e Delfina, e também agradece aos seus genros, noras, netos, netas e bisnetos, e agradece a todos através da música. O seu netinho Leonardo, que esteve também a celebrar mais uma primavera no sítio da Noia Ribeira Seca, está também nos agradecimentos, a agradecer a seus pais, a irmã, cunhado, sobrinha e afilhada Leandra e sobrinho Gonçalo e também à sua namorada. Também o Manuel Ribeiro Ferreira e também o seu netinho Leonardo agradece a música e os parabéns à sua grande amiga Almarinda, marido Agostinho, filha, genro e neto. Agradecem a todos com mais este bonito tema musical para animar esta tarde maravilhosa de domingo. Quem também está nos agradecimentos é a Isabela Agrela, que esteve a celebrar os seus 61 aninhos no sítio do Furo, Caminho do Espigão, Jardim da Serra. Agradece com muito amor e carinho ao seu companheiro João Tiago, aos seus filhos, o Paulo, Catarina, Fátima e Isabel, e também agradece aos seus genros, 10 netinhos, à mãe Silvina, irmãs e sobrinhos. Agradece a todos com um grande beijinho.

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4: Estamos já na quarta e última hora do seu programa de música pedida. Já sabe, vamos até bem pertinho às 17 horas, esperando sempre que estejam a se divertir e que estejam a ter uma excelente tarde na nossa companhia.
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4: Estamos no caminho da Noia Ribeira Seca a celebrar com muita alegria o grande aniversário do Sr. Manuel Marques Perestrelo, ele que hoje está a celebrar os seus 58 aninhos. Ele que é proprietário do mini mercado e bar Manuel e está a celebrar com muita alegria, muita felicidade o seu aniversário. Continua a receber os parabéns e também a música de seus amigos e proprietário, também todos os seus familiares. Ele enviar um grande abraço com votos de um dia muito feliz e que este seu aniversário se repita por muitos e longos anos. Voltamos novamente até França. Nossa querida amiga Dona Manuela Vieira está a celebrar os seus 79 aninhos. Neste domingo está a receber a música e os parabéns do seu grande amigo Zé António, sua esposa Manuela e filhos, também da Maria Ascensão, filha Sandra e netinho Rodrigo. Estão a enviar um grande beijinho à Dona Manuela com votos de um dia muito feliz e que, sem dúvida, esta data tão especial na sua vida repita por muitos e longos anos. Sítio do Pastel Ribeira Seca, o Sr. Manuel Ribeiro Ferreira, que esteve a celebrar os seus 87 aninhos, está nos agradecimentos, a agradecer a música e os parabéns aos seus 8 filhos, Alina, Anabela, Eusébio, Noémio, Diamantino, Otávio, Amaro e Delfina, e também agradece aos seus genros, Nora, bisnetas, netos, netas e bisnetos, e agradeço a todos através da música. O seu netinho Leonardo, que esteve também a celebrar mais uma primavera no sítio da Noia Ribeira Seca, está também nos agradecimentos, a agradecer a seus pais, a irmã, cunhado, sobrinha e afilhada Leandra e sobrinho Gonçalo e também à sua namorada. Também o Manuel Ribeiro Ferreira e também o seu netinho Leonardo agradece a música e os parabéns à sua grande amiga Almarinda, marido Agostinho, filha, genro e neto. Agradecem a todos com mais este bonito tema musical para animar esta tarde maravilhosa de domingo. Quem também está nos agradecimentos é a Isabela Agrela, que esteve a celebrar os seus 61 aninhos no sítio do Furo, caminho do Espigão, Jardim da Serra. Agradece com muito amor e carinho ao seu companheiro João Tiago, aos seus filhos, o Paulo, Catarina, Fátima e Isabel, e também agradece aos seus genros, 10 netinhos, à mãe Silvina, irmãs e sobrinhos. Agradece a todos com um grande beijinho.

Voltamos novamente até o caminho da Noia, Ribeira Seca, à fantástica festa de aniversário do Sr. Manuel Marques Perestrelo, ele que hoje, neste domingo, está a celebrar os seus 58 aninhos. Ele que é proprietário do mini mercado e bar Manuel e está neste dia em festa, está a celebrar o seu aniversário, acompanhado de todos os seus amigos e familiares. A música é essa por parte de seus amigos e proprietário, que lhe envia um grande abraço, votos de um dia muito, muito feliz, com muita saúde, muita alegria e também com muita festa. Voltamos novamente até França. Nossa querida amiga Dona Manuela Vieira está a celebrar os seus 79 aninhos. Neste domingo está a receber a música e os parabéns do seu grande amigo Zé António, sua esposa Manuela e filhos, também da Maria Ascensão, filha Sandra e netinho Rodrigo. Estão a enviar um grande beijinho à Dona Manuela com votos de um dia muito feliz e que, sem dúvida, esta data tão especial na sua vida repita por muitos e longos anos. Sítio do Pastel Ribeira Seca, o Sr. Manuel Ribeiro Ferreira, que esteve a celebrar os seus 87 aninhos, está nos agradecimentos, a agradecer a música e os parabéns aos seus 8 filhos, Alina, Anabela, Eusébio, Noémio, Diamantino, Otávio, Amaro e Delfina, e também agradece aos seus genros, noras, netos, netas e bisnetos, e agradece a todos através da música. O seu netinho Leonardo, que esteve também a celebrar mais uma primavera no sítio da Noia Ribeira Seca, está também nos agradecimentos, a agradecer a seus pais, irmã, cunhado, sobrinha e afilhada Leandra e sobrinho Gonçalo e também à sua namorada. Também o Manuel Ribeiro Ferreira e também o seu netinho Leonardo agradece a música e os parabéns à sua grande amiga Almarinda, marido Agostinho, filha, genro e neto. Agradecem a todos com mais este bonito tema musical para animar esta tarde maravilhosa de domingo. Quem também está nos agradecimentos é a Isabela Agrela, que esteve a celebrar os seus 61 aninhos no sítio do Furo, caminho do Espigão, Jardim da Serra. Agradece com muito amor e carinho ao seu companheiro João Tiago, aos seus filhos, o Paulo, Catarina, Fátima e Isabel, e também agradece aos seus genros, 10 netinhos, à mãe Silvina, irmãs e sobrinhos. Agradece a todos com um grande

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4: E a música não para. Neste domingo voltamos novamente até o Caminho da Noia, Ribeira Seca, à maravilhosa festa de aniversário do Sr. Manuel Marques Perestrelo, ele que hoje está a celebrar os seus 58 aninhos, ele que é proprietário do mini mercado e bar Manuel e está reunido com os seus amigos, com os seus familiares a celebrar este dia tão especial na sua vida. Continua a receber a música de seus amigos e proprietário, também a receber um grande, grande abraço de todos aqueles que se lembraram do seu aniversário e por isso mesmo recebe mais este bonito tema musical para animar esta tarde de domingo. Voltamos novamente até França. Nossa querida amiga Dona Manuela Vieira está a celebrar os seus 79 aninhos. Neste domingo está a receber a música e os parabéns do seu grande amigo Zé António, sua esposa Manuela e filhos, também da Maria Ascensão, filha Sandra e netinho Rodrigo. Estão a enviar um grande beijinho à Dona Manuela com votos de um dia muito feliz e que, sem dúvida, esta data tão especial na sua vida repita por muitos e longos anos. Sítio do Pastel Ribeira Seca, o Sr. Manuel Ribeiro Ferreira, que esteve a celebrar os seus 87 aninhos, está nos agradecimentos, a agradecer a música e os parabéns aos seus 8 filhos, Alina, Anabela, Eusébio, Noémio, Diamantino, Otávio, Amaro e Delfina, e também agradece aos seus genros, noras, netos, netas e bisnetos, e agradece a todos através da música. O seu netinho Leonardo, que esteve também a celebrar mais uma primavera no sítio da Noia Ribeira Seca, está também nos agradecimentos, a agradecer a seus pais, irmã, cunhado, sobrinha e afilhada Leandra, e sobrinho Gonçalo, e também à sua namorada. Também o Manuel Ribeiro Ferreira e também o seu netinho Leonardo, agradece a música aqui os parabéns à sua grande amiga Almerinda, marido Agostinho, filha, genro e neto. Agradecem a todos com mais este bonito tema musical para animar esta tarde maravilhosa de domingo. Quem também está nos agradecimentos é a Isabela Agrela, que esteve a celebrar os seus 61 aninhos no sítio do Furo, Caminho do Espigão, Jardim da Serra. Agradece com muito amor e carinho ao seu companheiro João Tiago, aos seus filhos, o Paulo, Catarina, Fátima e Isabel. E também agradeço aos seus genros, 10 netinhos, à mãe Silvina, irmãs e sobrinhos. Agradeço a todos com um grande beijinho.

Mais um bonito tema vai rodar até o caminho da Noia, Ribeira Seca, a maravilhosa festa de aniversário do nosso querido amigo Manuel Marques Pastrello, que hoje, neste domingo, está a celebrar os seus 58 aninhos. Ele que é proprietário do mini mercado e bar Manuel e está em festa, está muito feliz, muito alegre, reunido com os seus amigos e familiares. Ele que continua nesta tarde a receber os parabéns de seus amigos e proprietário e também de todos os seus familiares e de todos quantos se lembraram do seu aniversário. Receba mais um tema para animar este dia tão especial, com votos de um feliz aniversário cheio de muita saúde e também cheio de muita alegria. Voltamos novamente até França. Nossa querida amiga Dona Manuela Vieira está a celebrar os seus 79 aninhos. Neste domingo está a receber a música e os parabéns do seu grande amigo Zé António, sua esposa Manuela e filhos, também de Maria Ascensão, filha Sandra e netinho Rodrigo. Estão a enviar um grande beijinho à Dona Manuela com votos de um dia muito feliz e que, sem dúvida, esta data tão especial na sua vida repita por muitos e longos anos. Sítio do Pastel Ribeira Seca, o Sr. Manuel Ribeiro Ferreira, que esteve a celebrar os seus 87 aninhos, está nos agradecimentos, a agradecer a música e os parabéns aos seus 8 filhos, ali Ana, Anabela, Eusébio, Noémio, Diamantino, Otávio, Amaro e Delfina, e também agradece aos seus genros, noras, netos, netas e bisnetos, e agradece a todos através da música. O seu netinho Leonardo, que esteve também a celebrar mais uma primavera no sítio da Noia Ribeira Seca, está também nos agradecimentos, a agradecer a seus pais, irmã, cunhado, sobrinha e afilhada Leandra e sobrinho Gonçalo e também à sua namorada. Também o Manuel Ribeiro Ferreira e também o seu netinho Leonardo agradece a música e os parabéns à sua grande amiga Almarinda, marido Agostinho, filha, genro e neto. Agradecem a todos com mais este bonito tema musical para animar esta tarde maravilhosa de domingo. Quem também está nos agradecimentos é a Isabela Agrela, que esteve a celebrar os seus 61 aninhos no sítio do Furo, caminho do Espigão, Jardim da Serra. Agradece com muito amor e carinho ao seu companheiro João Tiago, aos seus filhos, o Paulo, Catarina, Fátima e Isabel, e também agradece aos seus genros, 10 netinhos, à mãe Silvina, irmãs e sobrinhos. Agradece a todos com um grande beijinho.

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5: Estamos no caminho da Noia, Ribeira Seca, a celebrar com muita alegria o grande aniversário do Sr. Manuel Marques Perestrelo, ele que hoje está a celebrar os seus 58 aninhos. Ele que é proprietário do mini mercado e bar Manuel e está a celebrar com muita alegria, muita felicidade o seu aniversário. Continua a receber os parabéns e também a música de seus amigos e proprietário, também todos os seus familiares. Ele enviar um grande abraço com votos de um dia muito feliz e que este seu aniversário se repita por muitos e longos anos. Voltamos novamente até França. Nossa querida amiga Dona Manuela Vieira está a celebrar os seus 79 aninhos. Neste domingo está a receber a música e os parabéns do seu grande amigo Zé António, sua esposa Manuela e filhos, também da Maria Ascensão, filha Sandra e netinho Rodrigo. Estão a enviar um grande beijinho à Dona Manuela com votos de um dia muito feliz e que, sem dúvida, esta data tão especial na sua vida repita por muitos e longos anos. Sítio do Pastel Ribeira Seca, o Sr. Manuel Ribeiro Ferreira, que esteve a celebrar os seus 87 aninhos, está nos agradecimentos, a agradecer a música e os parabéns aos seus 8 filhos, Alina, Anabela, Eusébio, Noémio, Diamantino, Otávio, Amaro e Delfina, e também agradece aos seus genros, noras, netos, netas e bisnetos, e agradece a

todos através da música. O seu netinho Leonardo, que esteve também a celebrar mais uma primavera no sítio da Noia Ribeira Seca, está também nos agradecimentos, a agradecer a seus pais, irmã, cunhado, sobrinha e afilhada Leandra e sobrinho Gonçalo e também à sua namorada. Também o Manuel Ribeiro Ferreira e também o seu netinho Leonardo agradece a música e os parabéns à sua grande amiga Almarinda, marido Agostinho, filha, genro e neto. Agradecem a todos com mais este bonito tema musical para animar esta tarde maravilhosa de domingo. Quem também está nos agradecimentos é a Isabela Agrela, que esteve a celebrar os seus 61 aninhos no sítio do Furo, Caminho do Espigão, Jardim da Serra. Agradece com muito amor e carinho ao seu companheiro João Tiago, aos seus filhos, o Paulo, Catarina, Fátima e Isabel, e também agradece aos seus genros, 10 netinhos, à mãe Silvina, irmãs e sobrinhos. Agradeço a todos com um grande beijinho.

E a música não para. Neste domingo voltamos novamente até ao Caminho da Noia, Ribeira Seca, à maravilhosa festa de aniversário do Sr. Manuel Marques Perestrelo, ele que hoje está a celebrar os seus 58 aninhos, ele que é proprietário do mini mercado e bar Manuel e está reunido com os seus amigos, com os seus familiares a celebrar este dia tão especial na sua vida. Continua a receber a música de seus amigos e proprietário, também a receber um grande, grande abraço de todos aqueles que se lembraram do seu aniversário e por isso mesmo recebe mais este bonito tema musical para animar esta tarde de domingo. Voltamos novamente até França. Nossa querida amiga Dona Manuela Vieira está a celebrar os seus 79 aninhos. Neste domingo está a receber a música e os parabéns do seu grande amigo Zé António, sua esposa Manuela e filhos, também de Maria Ascensão, filha Sandra e netinho Rodrigo. Estão a enviar um grande beijinho à Dona Manuela com votos de um dia muito feliz e que, sem dúvida, esta data tão especial na sua vida repita por muitos e longos anos. Sítio do Pastel Ribeira Seca, o Sr. Manuel Ribeiro Ferreira, que esteve a celebrar os seus 87 aninhos, está nos agradecimentos, a agradecer a música e os parabéns aos seus 8 filhos, Alina, Anabela, Eusébio, Noémio, Diamantino, Otávio, Amaro e Delfina, e também agradece aos seus genros, noras, netos, netas e bisnetos, e agradece a todos através da música. O seu netinho Leonardo, que esteve também a celebrar mais uma primavera no sítio da Noia Ribeira Seca, está também nos agradecimentos, a agradecer a seus pais, irmã, cunhado, sobrinha e afilhada Leandra, e sobrinho Gonçalo, e também à sua namorada. Também o Manuel Ribeiro Ferreira e também o seu netinho Leonardo, agradece a música aqui os parabéns à sua grande amiga Almarinda, marido Agostinho, filha, genro e neto. Agradecem a todos com mais este bonito tema musical para animar esta tarde maravilhosa de domingo. Quem também está nos agradecimentos é a Isabela Agrela, que esteve a celebrar os seus 61 aninhos no sítio do Furo, Caminho do Espigão, Jardim da Serra. Agradece com muito amor e carinho ao seu companheiro João Tiago, aos seus filhos, o Paulo, Catarina, Fátima e Isabel. E também agradeço aos seus genros, 10 netinhos, à mãe Silvina, irmãs e sobrinhos. Agradeço a todos com um grande beijinho.

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3: Voltamos novamente até o caminho da Noia, Ribeira Seca, à fantástica festa de aniversário do Sr. Manuel Marques Perestrelo, ele que hoje, neste domingo, está a celebrar os seus 58 aninhos. Ele que é proprietário do mini mercado e bar Manuel e está neste dia em festa, está a celebrar o seu aniversário, acompanhado de todos os seus amigos e familiares. A música é essa por parte de seus amigos e proprietário, que lhe envia um grande abraço. Votos de um dia muito, muito feliz, com muita saúde, muita alegria e também com muita festa. Voltamos novamente até França. Nossa querida amiga Dona Manuela Vieira está a celebrar os seus 79 aninhos. Neste domingo está a receber a música e os parabéns do seu grande amigo Zé António, sua esposa Manuela e filhos, também da Maria Ascensão, filha Sandra e netinho Rodrigo. Estão a enviar um grande beijinho à Dona Manuela, com votos de um dia muito feliz e que, sem dúvida, esta data tão especial na sua vida repita por muitos e longos anos. Sítio do Pastel Ribeira Seca, o Sr. Manuel Ribeiro Ferreira, que esteve a celebrar os seus 87 aninhos, está nos agradecimentos, a agradecer a música e os parabéns aos seus 8 filhos, Alina, Anabela, Eusébio, Noémio, Diamantino, Otávio, Amaro e Delfina, e também agradece aos seus genros, noras, netos, netas e bisnetos e agradece a todos através da música. O seu netinho Leonardo, que esteve também a celebrar mais uma primavera no sítio da Noia Ribeira Seca, está também nos agradecimentos, a agradecer a seus pais, a irmã, cunhado, sobrinha e afilhada Leandra e sobrinho Gonçalo e também à sua namorada. Também o Manuel Ribeiro Ferreira e também o seu netinho Leonardo agradece a música e os parabéns à sua grande amiga Almarinda, marido Agostinho, filha, genro e neto. Agradecem a todos com mais este bonito tema musical para animar esta tarde maravilhosa de domingo. Quem também está nos agradecimentos é a Isabela Agrela, que esteve a celebrar os seus 61 aninhos no sítio do Furo, caminho do Espigão, Jardim da Serra. Agradece com muito amor e carinho ao seu companheiro João Tiago, aos seus filhos, o Paulo, Catarina, Fátima e Isabel, e também agradece aos seus genros, 10 netinhos, à mãe Silvina, irmãs e sobrinhos. Agradeço a todos com um grande beijinho.

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4: E pronto, meus amigos, chegamos ao término desta fantástica emissão de hoje de Música Pedida. Foi sem dúvida um enorme prazer estar aqui estas 4 horas a vos fazer companhia, a vos dar música, alegria e muita festa. Já sabem, voltaremos amanhã a partir das 13 horas com o seu programa favorito de Música Pedida. Tenha uma excelente tarde. Queremos enviar novamente aquele grande abraço cheio de carinho, cheio de amizade para todos os nossos imigrantes espalhados pelos 4 cantinhos do mundo.
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1: O alojamento turístico na região recebeu 2,5 milhões de hóspedes entrados durante o ano passado, um aumento de 8,9% face a 2024, segundo dados definitivos do inquérito à permanência de hóspedes divulgados pela Direção Regional de Estatística em sintonia com o INE. Este crescimento superou o resultado nas chegadas de turistas internacionais a nível mundial, 4%, e na Europa, 5%, segundo dados da Organização Mundial do Turismo. O alojamento turístico global da região gerou mais de 12,9 milhões de dormidas em 2025, mais 7,9% do que no ano anterior. Os residentes no estrangeiro contribuíram com cerca de 10,8 milhões de dormidas. Entre os 11 municípios da região, destacaram-se os aumentos em Machique, mais 65%, Ribeira Brava, mais 24%, Porto Nis, mais 22%, Câmara de Lobos, mais 17%. A capacidade média de alojamento turístico na região foi de 40.235 camas no ano passado, mais 2,1% do que em 2024. O Funchal concentrava 60,9% das camas disponíveis, seguiram Santa Cruz, 11,2%, e o Porto Santo, 6,4%. O secretário regional da Agricultura e Pescas formalizou a distribuição de um apoio financeiro de 45 mil euros à Associação de Agricultores da Madeira, destinado a assegurar o funcionamento da instituição durante este ano. A assinatura do contrato programa decorreu na sede da Associação, entidade fundada em 1976 e reconhecida como instituição de utilidade pública desde o ano 2000, que tem desempenhado um papel de relevo na defesa dos interesses dos agricultores madeirenses e no apoio técnico e económico ao sector. Na ocasião, Nuno Maciel destacou a importância do associativismo agrícola para o fortalecimento da agricultura regional, sublinhando o contributo destas organizações para a melhoria da capacidade negocial dos produtores e para uma maior integração nas cadeias de valor. O secretário regional acrescentou ainda que este apoio traduz o compromisso do Governo Regional em assegurar condições para que as associações agrícolas possam continuar a desenvolver a sua missão junto dos produtores. Para fechar, fica a saber que no fim de semana de 18 a 19 deste mês, no centro da Vila de Camacha, irá decorrer o evento denominado Camacha de Ontem, Madeira de Sempre. No sábado, dia 18, irá realizar-se um cortejo etnográfico com início agendado para as 17h30. A organização refere que é uma celebração anual de caráter autêntico, que convida os visitantes a mergulharem na cultura local do final do século XIX e início do século XX, recriando os hábitos, os costumes e as tradições que marcam essa época. Serão cerca de meio milhar de figurantes a recriar a edição deste ano do Camacha de Ontem e Madeira de Sempre.
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3: 11 horas em ponto, bem-vindos a mais uma edição do Top FM. Eu sou André Alves e está oficialmente aberto o nosso programa de sábado com muita música, muita energia e tudo aquilo que traz ao vosso fim de semana um alento e uma grande surpresa e ansiedade de vocês pensarem onde é que está a vossa música favorita. Espero que de facto seja o número 1 desta semana ou que pelo menos esteja nos 3 lugares do pódio. Fiquem desse lado porque isto agora é o Top FM em modo fim de semana. Vamos lá então abrir o Top FM, a começar pela 20ª posição esta semana. E temos precisamente uma entrada nova e direta. É C'est la vie, é com Richie Campbell e Plutónio. Já na 19ª posição, temos no Ninho Navarro com Sem Ti. Sobe precisamente 2 lugares. Já os Bandidos do Bairro esta semana perde 1 lugar. E para precisamente na 18ª posição. Temos ainda 17ª com a carta de despedida com os Descendentes. Continuação de um ótimo fim de semana a todos. Espero que tenham feito ponte, que assim o fim de semana fica um bocadinho mais longo e que não falhem o horário de assistir ao vosso top. E estamos bem próximo até à 1 da tarde, juntinhos com as 20 mais da semana.
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5: Quando uma mulher nega um homem que tem visão e acaba aceitando um homem que tem televisão, acaba assistindo a visão na televisão. Isso, né?
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0: Vamos lá então abrir o Top FM, a começar pela 20ª posição esta semana. E temos precisamente uma entrada nova e direta. É C'est la vie, é com Richie Campbell e Plutónio. Já na 19ª posição temos no Ninho Navarro com Sem Ti. Sobe precisamente 2 lugares. Já os Bandidos do Bairro esta semana perde 1 lugar. E para precisamente na 18ª posição. Temos ainda 17ª com a carta de despedida com os Descendentes. Continuação de um ótimo fim de semana e estamos bem próximo até à 1 da tarde, juntinhos com as 20 mais da semana.
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0: E a partir destas músicas que vamos ouvir agora, vocês já vão perceber que existem alterações precisamente no pódio. Temos na 12ª posição Burna Boy e a Chiron com For My Hand. E agora sim, a 11ª posição desta semana é uma descida vertiginosa. É de Miles Smith, que sai do pódio passado 3 semanas consecutivas para a 11ª posição. Temos uma entrada nova esta semana. É Hora, é com Agir. E temos ainda Paradise Calling, de Bird, na 9ª posição do Top FM.
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E agora sim, chegamos então à parte das despedidas do Top. Já sabem que muita música nova chegou à tabela desta semana, mas para elas entrarem é preciso outras saírem, verdade, que fizeram-nos companhia ao longo destas semanas, como por exemplo Carlão com Para Lá da Espuma. É uma delas que hoje toca, mas para a semana certamente já não estará na contagem das 20 da semana. Eu volto dentro de instantes para vos dizer, a partir da 7ª posição, quem é que continua a dar sabor e colorido aos nossos fins de semana com a tabela do Top FM.

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0: sabermos quem abandona a tabela do top desta semana, temos a 8ª posição. É com David Guetta e One Republic, também perde a liderança esta semana. Temos ainda a 7ª, pertence aos vizinhos com o pôr do sol. E temos Little Swims, Burna Boy e os Coldplay na 6ª posição do top esta semana.
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3: Rapidamente chegamos quase ao pódio desta semana. Já sabem que houve alterações no top, portanto a novidade será se no top 3 ou o número 1 será ou não o mesmo que a semana passada. Temos agora na quinta posição Pink, a nos fazer companhia. Temos ainda Cura com Sentir Saudade na quarta posição e ficou mesmo ali a babujinha, como diz o madeirense, do top, do pódio do top desta semana.
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0: finalmente chegamos ao momento mais aguardado desta tabela, precisamente a entrada do pódio. Depois de ouvirem as músicas, algumas das músicas que a semana passada estavam precisamente nos melhores três da semana, temos aqui novidades. Temos no terceiro lugar The Second Voice com Let Me Be. Temos ainda Pedro Santos com I Don't Know Me, que está no segundo lugar, entrada direta para o pódio. E o número 1 destes últimos tempos, os mais ouvidos, a mais ouvida, aliás, dos últimos tempos, é com Shakira e Burna Boy. Dai, dai.
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E chegamos ao final de mais uma contagem esta semana do Top FM. Esta é a contagem primeira deste mês de julho, o mês do verão, o mês do calor, o mês de tanto convivido, muita música, também sai muita música em verões, portanto, a animação vai começar oficialmente a partir de agora. E aqui também não será exceção. Quanto a mim, eu regresso no próximo sábado. Bom fim de semana. Até para a semana.

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2: Que Deus, o Deus Pai, em o nome do Deus Filho, venha derramar o Deus Espírito Santo sobre todos os que participam desta transmissão, para que todos possam compreender, entender a palavra de Deus e segui-la, obedecê-la, fazer dela a receita da vida nova e abundante que Deus promete àqueles que lhe seguem, que obedecem a sua palavra. Nós falamos aquilo que Jesus disse para os seus discípulos. Se alguém quiser vir após mim, renuncie-se a si mesmo, tome sobre si a sua cruz e siga-me. Porque aquele que quiser salvar a sua vida vai perdê-la. E quem perder a sua vida por amor de mim vai achá-la. Porque o que adianta ao homem ganhar o mundo inteiro se perder a sua alma? Ou que dará o homem em recompensa da sua alma, em troca da salvação da sua alma? Então veja que Jesus fortalece aqui a ideia da salvação da alma, sobretudo. Que adianta o homem a ganhar o mundo inteiro e perder a sua alma? Então, a gente fica pensando nas pessoas deste mundo que fazem sucesso, têm dinheiro, vivem uma vida regalada, uma vida aparentemente farta. Mas, de repente, você ouve falar em suicídio. Normalmente, os que têm condições é que se matam, não os que não têm. Porque o dinheiro todo que conseguiram juntar em suas vidas, o sucesso, aparente sucesso, não satisfez e não satisfaz a alma. A alma é insaciável. A alma humana é insaciável. Pode lhe dar tudo o que você quiser dar, mas ela não vai ficar satisfeita. A alma só fica satisfeita quando ela está em paz consigo mesmo, mas, sobretudo, com Deus. Se ela não tiver paz com Deus, ela não vai estar em paz consigo mesmo. Eu já ouvi muitas pessoas falando para mim: bispo, eu daria tudo que eu tenho por um momento de paz. Eu vivo um inferno. É na minha casa, no meu trabalho, são os parentes, filhos, são os pais, são, enfim, pessoas que vivem um pedacinho do inferno neste mundo. Por quê? Porque não tem nada que possa satisfazer a alma que não seja o próprio Deus, a pessoa do Espírito Santo, por exemplo. Mas para você ter o Espírito Santo, primeiro você tem que passar pelo Senhor Jesus, o Filho dele. Jesus disse: eu sou o caminho, a verdade e a vida. Ninguém vem ao Pai senão por mim. Então é impossível uma pessoa receber, por exemplo, o batismo com o Espírito Santo, o selo do Espírito Santo, sem passar pelo Senhor Jesus. É impossível. Tem que se submeter àquilo que ele fez, ao sacrifício que ele fez. Mas isso requer a pessoa se entregar 100%. É o que ele disse: se alguém quiser vir após mim, quiser me seguir, negue-se a si mesmo. É impossível você seguir Jesus e não negar a si próprio. É impossível. Impossível. Você tem que negar a si mesmo. Aí é que está o grande problema das pessoas. É por isso que muitas pessoas estão dentro das igrejas, inclusive, né, da Igreja Universal, do Reino de Deus, estão dentro da igreja, fazem parte lá do corpo de obreiros, pastores, etc., mas não querem negar a si mesmo. Querem participar da salvação, mas querem também participar dos deleites que esse mundo oferece. Então não dá para compatibilizar uma coisa com a outra. Não dá. Não é compatível. Se alguém quiser vir após mim, a primeira coisa que tem que fazer é tem que renunciar a si mesmo. Porque para você seguir Jesus, você tem que deixar de seguir quem quer que você venha seguindo. Você tem que andar atrás dele, quer dizer, através da palavra dele, seguir os pensamentos dele, as ideias dele, os mandamentos dele, a disciplina dele, a ordem dele, a justiça dele. E quando isso não acontece, então não tem como seguir Jesus. É impossível. Só quando a pessoa verdadeiramente nega a si mesma. Ela tem que negar a si mesma. Não há como ela querer seguir Jesus e atender seus caprichos, os caprichos do seu coração. Não tem como. Não tem como. E essa é a razão do porquê também muitos começam bem na fé, porque tomam posse de bênçãos, mas não são a própria bênção, isto é, ainda não receberam o selo de Deus, o batismo com o Espírito Santo. Então elas curtem as bênçãos, aquelas bênçãos que são apenas por um tempo, porque cedo ou tarde aquelas bênçãos vão se esvair, vão sair fora, ela vai deixar esse mundo, não tem jeito. E vai para onde está Jesus. Então, amiga e amigo, estas palavras de Jesus aqui são perfeitas para colocar você na sua posição verdadeira diante de Deus. Só você e Deus sabe em que posição você se encontra. A posição de estar seguindo Jesus, sendo discípulo de Jesus, ou não. Ou não. Porque se você segue Jesus, você pode ter certeza que então a paz, a sua alma vai ter paz. Você vai viver em paz. Lutas você vai sempre ter, mas a paz é o fim. Nós temos a paz. E a paz a gente carrega dentro da gente quando a gente recebe o Espírito da Paz, que é o Espírito Santo. Então, muita gente quer receber o Espírito Santo como quer receber as bênçãos materiais. E pensam que a bênção do Espírito Santo, o batismo com o Espírito Santo, é como se fosse uma bênção material, a bênção, por exemplo, de conquistas, de sucesso, de curas, de maravilhas que Deus fez na vida deles. Não tem nada a ver uma coisa com a outra. Uma coisa é uma coisa, outra coisa é outra coisa. Uma coisa é você receber a cura da sua lepra, como os 9 leprosos. Outra coisa é ser curado da lepra e, sobretudo, a lepra espiritual, que é o pecado. Você vencer o pecado, você vencer a si mesmo, conforme aquele leproso que voltou para agradecer Jesus, reconhecê-lo como Senhor, como Salvador, e então ele foi salvo. Dos 10, apenas um foi salvo. Veja que Jesus curou 10, um apenas, 10%, o dízimo foi realmente salvo. Você vê que é muito forte isso. Muitos são chamados, muitos são curados, muitos são abençoados. Todo dia nós postamos aqui coisas maravilhosas que Deus tem feito. Mas uma coisa são as bênçãos materiais, físicas. Mas outra coisa é a pessoa ser a própria bênção, que é o receber o Espírito de Deus. Para isso, você tem que negar a si mesmo. Porque não pode. É como Jesus disse, como é que pode? A pessoa... Como é que pode alguém servir a Deus e ao diabo? Como é que pode alguém servir a dois senhores? A Deus e a si próprio? Não tem como. Então, amiga e amigo, talvez você esteja sempre pedindo ao pastor para orar por você. Ora por mim, bispo. Ora por mim. O problema é que você está querendo que a coisa aconteça como uma mágica. E não é assim, não é mágica. Você tem que vencer a si próprio. Você tem que vencer o seu eu. É fácil, bispo? Não, não é fácil. Porque a gente, o ser humano, é egoísta, egocêntrico por natureza. Então você tem que morrer para si mesmo, morrer para o mundo. E é aí que entra o batismo nas águas por imersão. Então, você tem que entender que se quer receber o Espírito Santo, é um sacrifício. Você vai buscar, você vai correr atrás, você vai negar o seu eu para ter o Espírito Santo. Isso é um propósito individual, ninguém é obrigado, não, mas é um sacrifício, ou é o sacrifício que faz a gente provar para nós mesmos, sobretudo para Deus, que a gente está disposto a tomar a nossa cruz e segui-lo dia após dia após dia. É o que Jesus disse. Quem quiser salvar a sua vida, é a sua vida, salvar a eternidade, por toda a eternidade, vai perdê-la. Mas quem perder a sua vida por amor de mim, achá-la-á. Então, o recebimento do Espírito Santo é você ser selado, carimbado, registrado, ter o seu nome, escrito no livro da vida e poder chegar diante de Deus e falar: meu Pai, Pai nosso que estás nos céus. Só quem realmente morreu para este mundo, morreu para si próprio e vive apenas para seguir e servir o Senhor Jesus, essas pessoas são salvas. Aí ele diz: o que, que aproveita ganhar o mundo inteiro e perder a sua alma? Então, nós falamos ontem a respeito daqueles jogadores que fizeram sucesso no passado, grande sucesso, foram ícones na época de ouro de futebol no Brasil, né? Por isso o Brasil chegou a ser pentacampeão. Mas e as suas almas? O que foi feito das suas almas? Não sei, a gente não sabe, né? Cada um sabe de si. Mas uma coisa é certa: o que aproveita ao homem ganhar sucesso, dinheiro, posição, tudo, e perder a sua alma? Quando uma pessoa investe toda a sua vida, toda a sua alma, todo o seu ser na conquista das coisas desse mundo, mostra que ela não crê em Deus coisa nenhuma. Ela não tem o mínimo de temor para com Deus. Então, ela conta consigo mesma, ela não conta com Deus. Mas quando a pessoa se inclina diante dele e diz: Senhor, tem compaixão da minha alma. O que o Senhor quer que eu faça? Eu estou pronto para te seguir, para obedecer. Então, está escrito, a palavra de Deus tem exemplos perfeitos para você seguir. A palavra de Deus está cheia de exemplos, bons e maus, para que todos vejam a diferença entre o reino de Deus e o reino deste mundo. Agora, cabe a cada um decidir. Eu posso dizer para vocês, eu tinha o maior medo, pavor, só de pensar no inferno. E a minha alma no inferno... Até que um dia eu conheci Jesus e esse pavor desapareceu. Eu vivo em paz, comigo mesmo, sobretudo com Deus. Graças a Deus. E isso eu quero para você, amiga e amigo. Porque sem isso, se você vive em dúvidas, medo, ansioso, enfim, você é aquela pessoa, digamos assim, desequilibrada emocionalmente. Por quê? Porque ainda não conheceu Jesus. Faça a sua parte. Perca a sua vida. Não olhe para a sua vida, não. Olhe para o futuro da sua eternidade, da sua alma. Invista nisso. Porque o que adianta ganhar o mundo inteiro e perder a sua alma, disse Jesus. E o que dará o homem em troca da sua alma, da salvação da sua alma? Não tem nada que ele pode, a não ser que ele morra para si mesmo, morra para o mundo e viva para o nosso Senhor Jesus Cristo. Deus abençoe e até amanhã, em nome do Senhor Jesus. Graças a Deus.

0: você já perdeu uma grande oportunidade na vida? Se a resposta for sim, você conhece a frustração de saber que poderia ter algo muito bom, mas não tem porque não aproveitou enquanto pôde. Apesar de não ser uma experiência agradável, sabemos que esse não é o fim. É possível aprender com o erro e fazer diferente da próxima vez. Porém, apenas em assuntos desta vida. Quando se trata do que acontece após a morte, não há como recuperar o prejuízo. Não existe uma próxima vez. As Sagradas Escrituras elucidam esta realidade através da história de dois judeus, um riquíssimo, o outro mendigo, chamado Lázaro. Apesar de vivenciarem realidades completamente opostas, um fato os deixou no mesmo nível. Ambos morreram. A partir de então, o que sucedeu a eles, somente o Senhor Jesus seria capaz de relatar. Enquanto Lázaro recebeu a salvação de sua alma, o rico foi condenado ao inferno e, em meio ao tormento, avistou Lázaro a salvo, junto de Abraão. Suplicando por misericórdia, pediu para que ele molhasse a ponta do dedo e lhe refrescasse a língua. Note que ele não pediu para sair de lá, mesmo estando atormentado. Isso porque quem dá entrada no inferno sabe o porquê está ali e que foi justamente condenado. A resposta de Abraão ao rico reforça a situação irreversível. Está posto um grande abismo entre nós e vós, de sorte que os que quisessem passar daqui para vós não poderiam, nem tampouco os de lá passar para cá. O direito de escolher a salvação não está mais disponível depois da morte. Muitas pessoas não tiveram a oportunidade de se casar, estudar ou viajar antes que suas vidas fossem interrompidas. Mas todos tiveram acesso à oportunidade de salvarem as suas almas. Agora, seus destinos não podem mais serem mudados, nem por eles mesmos, muito menos por intervenção de alguém. Erroneamente vivemos como se esse momento nunca fosse chegar. A consciência da morte é um fato adormecido em nossa mente. Agora, imagine, por um instante, se você soubesse que daqui a exatamente uma hora sua vida chegaria ao fim, o que você faria? Como aproveitaria sua última oportunidade? Apesar de ser uma suposição, a verdade é que não sabemos o dia nem a hora. E mesmo que um dia sua alma tenha sido salva, essa oportunidade também é para você. Pois sua alma ainda corre perigo todos os dias. Enquanto está colada ao corpo, a disputa por ela não acabou. Aproveite enquanto ainda há chance. Não importa o que passou. Você não pode mudar seu passado, mas pode sim alterar o futuro da sua alma. A escolha está em suas mãos.
1: Imagine vir ao mundo já com uma sentença de morte.
2: Com 41 semanas, né, Samuel nasceu. Era muito querido e esperado, né, por todos. Aqui ele nasceu saudável, ainda estávamos no hospital, aqui já estávamos em casa, já tínhamos recebido alta, estávamos bem. Só que com 21 dias de vida, nós prestamos atenção que na mama dele direita estava essa vermelhidão. E aí ele ficava incomodado, estava sentindo febre. Chegou o momento em que a gente mediu a temperatura dele e estava 38, quase chegando a 39. E aí a gente, entrando em contato com o médico, ele falou: não é normal para um bebê recém-nascido. Então, é melhor vocês levarem ele na urgência. E chegando na urgência, aí a médica fez exames e aí ele precisou ficar tomando antibióticos na veia, internado no hospital, durante 9 dias. E cada dia que passava, aquele tumorzinho ia crescendo. E aí só ia ficando mais vermelho, ficava quente ao redor. A gente fazia compressas e ficava aquela vermelhidão. Ele chorava muito de dor. E os médicos falavam: mãezinha, tenha paciência, que realmente isso dói. Porque a mama já é um lugar bastante sensível, né, do ser humano. E imagine de um bebê, né? E aí um dia, a gente dando banho nele, o peitinho dele estourou. E aí ficou saindo essa secreção, colocaram um curativo, ele continuou tomando medicação. E aí as enfermeiras prestaram atenção que ele estava fazendo um esforço para respirar. E aí já começaram a olhar: mãezinha, ele está fazendo um esforço e isso aí deve ser bronquiolite. Porque ele respirava tanto forte que a barriga dele entrava para dentro e mostrava as costelas, né, dele. E aí a gente levou trocamos ele de hospital. E aí, quando chegou, os médicos... Eu já cheguei já no hospital e as enfermeiras, a saturação dele estava baixinha. As enfermeiras já disseram: qual é a mãe que chegou com o nenenzinho? Já tomaram ele do meu colo. Já colocaram ele em uma maca e começaram a fazer uma série de exames. Aí vieram uma das piores notícias, né? Vamos precisar levar seu filho para a UTI, porque o caso dele é grave e lá ele vai ser melhor acompanhado, mais de perto. E aí, no outro dia, chamaram meu esposo. A médica responsável da UTI chamou meu esposo e falou: olha, nós vamos precisar, para o bem do seu filho, entubar ele. Porque a gente já tentou colocar outros equipamentos com oxigênio para ajudar ele na respiração, mas nada resolveu. Ele ainda continua fazendo muito esforço. E eu ainda não sabia das coisas que estariam por vir, né? Demorou um pouco na troca de plantão, aí o médico chamou novamente eu e meu esposo. Aí disse: olha, pais, como o filho de vocês é muito novinho, as veinhas normal dele, do braço, né, não vai suportar a quantidade de antibióticos que era forte. A gente ia precisar estar furando ele direto. Então, para que isso não aconteça, a gente vai precisar fazer um acesso central de uma veia que liga do pescoço ao coração. E ali já foi um choque, né? Aí a gente... Não tinha o que fazer, saímos da sala para o médico poder fazer o procedimento. E nisso, eu lembro que a sala... E a gente ficou sentado em duas poltronas de frente à sala, dentro da UTI. E eu só, com meu esposo, via um movimento muito desesperado, os médicos chamando pessoas de fora, equipamentos... Entrando dentro da sala, e eu: Cleverton, aconteceu alguma coisa com Samuel, aconteceu alguma coisa. Aí eu chorava. E aí o médico veio conversar com a gente, aí sentou na nossa frente e falou: olha, pais, a gente por um momento perdeu seu filho. Aquela linha eu lembro como se fosse hoje, pastor. As linhas que batem ali, o coraçãozinho do seu filho ficou retinha, zerou.
3: E teve o quê?
2: Parada cardíaca. Ele ficou 13 minutos desacordado. Morto.
1: 13 minutos. Diante de um diagnóstico cada vez mais grave, os pais perceberam que já não lutavam apenas contra uma doença. Era a batalha pela vida de Samuel.
2: Só que aí o médico falou ali, como ele ficou 13 minutos, né, desacordado, morto, a gente precisa que ele deu algum movimento, mexeu um dedo, a perninha, para a gente ter certeza que ele não ficou com sequelas. E aí, quando tiraram o tubo dele, não demorou, ele teve convulsão. Ficou convulsionando na cama. E aí, nesse período, foram tirar novamente outro raio-x do pulmãozinho dele. E estava completamente um lado do pulmão preto. Aí a médica do plantão disse: ó, vamos precisar entubar novamente. Fizeram de tudo para não precisar entubar ele pela segunda vez, mas nada resolvia. Os médicos falavam muito em sequelas.
4: Segundo os médicos, ele poderia não ser uma criança normal, né? Não caminhar, não ser interativo, né? Ficar acamado.
2: Eu me perguntava muito, muito assim, um dia eu pegaria meu filho no colo novamente. A gente já tinha conhecimento, né, da fé, do altar, do sacrifício, né? Já somos da igreja. E eu lembro que eu orava a Deus e eu dizia, lembrava muito daquela passagem, né, do pai que chegou ao Senhor Jesus pedindo para curar o filho dele, né? E ele pediu ao Senhor Jesus para ajudar na falta de fé dele. E eu orava, eu pedi a Deus, meu Deus, que essa enfermidade, né? Eu com a Bíblia sentada na poltrona ao lado dele, eu disse, essa enfermidade será para a glória do Senhor.
4: Foi muito difícil mesmo. Mas assim, a gente precisava agir, né? Não era só oração, né? Deus, ele queria ver a nossa ação, né?
2: Naquela época não era fogueira santa, mas a gente já sabia o caminho do sacrifício, a gente sabia que o que o nosso filho precisava, só Deus, o altar, poderia dar. Só Deus poderia devolver.
4: Eu lembro que eu cheguei à noite na UTI, né? Para dormir, disse, bem, amanhã de manhã, logo cedo, eu vou pautar. Vou fazer o que eu já devia ter feito.
2: Falou isso, já sei o que eu vou fazer. Entrou no banheiro, deitou no chão e foi dormir. No outro dia, cedinho, ele saiu e foi. E eu lembro que a minha mãe, ela falava, Bia, faça do banheiro da UTI o seu altar. E eu fazia, comecei a fazer, entrava lá, me ajoelhava lá no vaso e eu falava, meu Deus, Samuel, ele é do Senhor, ele pertence ao Senhor.
4: Lembro que cheguei no altar, fiz minha parte, desci e falei pro pastor, agora tá na mão de Deus.
2: Quando decidimos subir no altar com o nosso tudo, né, nós falamos, meu Deus, ou o Senhor cura ou o Senhor leva o nosso pequeno.
3: Quem é aqui. Esse daí?
2: É o nosso pequeno milagre, Samuel.
3: Esse é o Samuel.
2: Que Deus restaurou a saúde, a vida, através do sacrifício no altar. Quando desentubaram ele da segunda vez, os médicos já viam que ele reagia diferente. Assim que desentubou, ele deu aquele grito e os médicos já ficaram já animados, porque viram, né, totalmente diferente. E ele já não quis mais saber de ficar na maca, não quis mais saber do sapepe, do caninho de oxigênio, ele já não quis. Ele só queria ficar no braço, só queria mamar o tempo todo. Não era, mãe?
4: E os

0: ele, quem olha pra ele, não imagina o que ele passou. Não tem uma sequela. Uma sequela. Ele é fruto do altar. Eu digo que, além de Samuel ter nascido de mim, ele nasceu do altar.
1: Alegria imensa, todas as manhãs, quando a gente acorda, assim que ele acorda, ele já acorda sorrindo, olhando pra gente. Então, pra mim, é um sentimento inexplicável, né? Ser pai ainda ter uma criança saudável, sorridente, alegre, passa o dia todo brincando. Então, é inexplicável.
0: Ele é um milagre, né? Está aqui a importância de depender do altar, de viver do sacrifício, porque se não fosse o sacrifício, se não fosse o Espírito Santo, a gente não teria suportado tudo isso, né? E hoje ter Samuel, todos os dias é me lembrar do milagre, né, que o Senhor Jesus fez, assim como ele fez no passado, ele fez no presente também.
2: Logo no início da vida, começamos a desenvolver os primeiros vínculos, seja com pessoas ou coisas. À medida que o tempo vai passando, criamos um elo com tudo o que se torna importante para nós. E quanto maior o nível de importância, maior será o apego. Cada pessoa tem ao menos uma coisa que elegeu como a mais importante em sua vida. Você também tem. É aquilo que consome sua atenção. Mesmo longe, está sempre presente dentro de você. Tem o poder de determinar suas ações e reações. Aquilo que só de pensar em perder já te traz uma enorme angústia. A isso, Jesus chamou de tesouro.
3: Digo que onde estiver o teu tesouro, é aí que estará também o teu coração.
2: Não é muito difícil perceber o quanto isso está enraizado no ser humano. Veja como as pessoas tratam seus tesouros particulares. Vão até as últimas consequências pelo que julgam ser tão importante.
4: Larga a bicicleta, moço! Ai, o bueiro! Ai, meu Deus! Ai, minha nossa, ele foi no bueiro!
2: É um cuidado tão intenso que vivem inquietas e angustiadas, tentando preservar aquilo que cedo ou tarde vai passar. Uma das passagens mais conhecidas da Bíblia Sagrada é o Salmo 91. Muito estimado entre os que professam a fé, esse Salmo abrange tudo o que o ser humano busca e precisa nesta vida. Mas também aponta um segredo para obter a maior conquista da fé, que é a salvação. Porque a mim se apegou com amor, e eu livrarei. Pô-lo-ei a salvo, porque conhece o meu nome. Muitos querem proteção e livramento, mas não se apegam a Deus de fato. Usam este salmo como um amuleto. Pensam que, porque o conhecem, terão seus benefícios, mas não o praticam. Preferem estar apegadas ao mundo, aos seus desejos, aos seus tesouros, mas não a Deus. Em meio às lutas, o buscam, mas quando elas passam, se desapegam. Um vínculo passageiro, com prazo de validade. Não por amor, mas por interesse em bênçãos. Visitam o abrigo de Deus, mas não o habitam. Por isso estão sempre expostas ao perigo. Responda a si mesmo: a quem você realmente está apegado? Quem é o primeiro em seu coração? Cuidado! Você pode até dizer que Deus está acima de tudo, mas cedo ou tarde isso será provado.
3: Conhece os mandamentos?
5: Sim. Mestre, tudo isso eu tenho observado desde a minha juventude.
3: Então só te falta uma coisa.
5: Diga, Senhor, o que eu devo fazer?
3: Vá. Vende tudo o que tens e dê aos pobres. Assim terá um tesouro no céu. Então vem e me segue.
5: Vender tudo?

0: e dar aos necessitados.
1: Mas eu... eu tenho muitas coisas. Várias propriedades, eu... sinto muito. Sinto muito.
2: Analise suas prioridades, pois o esconderijo do Altíssimo é a morada daqueles que baseiam sua fé na primeira regra deixada por Deus: se apegar a Ele acima de tudo e todos.
3: Câmeras de segurança flagraram um ladrão numa moto, roubando o relógio de uma vítima.
4: Eu não tinha coração. Não ligava mais pelo que eles estavam sofrendo. Com 13 anos de idade aproximadamente, 13 para 14 anos, eu conheci o mundo do crime, aonde eu fiz o meu primeiro furto de uma moto, uma motocicleta, porque eu já estava envolvido ali no mundo das drogas, no mundo das baladas, então eu via as pessoas nos bailes funk da vida, né? Então eu falava, poxa, eu quero ser igual a eles. Só que naquele instante, a maldade ela já estava dentro de mim. Como se diz droga, né? A minha vida ela se tornou uma verdadeira droga. O porquê? Eu não conseguia mais viver sem usar uma substância química, sem fumar maconha, sem beber. Eu tinha que estar sentindo algo no meu corpo. Então eu mostrava que eu era uma pessoa feliz. Só que eu não era. E eu conheci uma quadrilha que assaltava relógios de luxo no estado de São Paulo. E com isso, eu decidi ir um pouco mais além daquilo que eu já fazia. Como o crime ele é organizado, essa quadrilha também era organizada. Então a gente se encontrava em lugares específicos, cada um em uma moto, e a gente ia para lugares específicos de São Paulo, regiões nobres, para encontrar pessoas de alto padrão, pessoas que estavam portando relógios de 20, 30, 100 mil reais. O momento oportuno era quando o trânsito parava, e era naquele momento que eu, que estava com a arma, eu ia até o vidro do motorista e batia no vidro com a arma em punho, e ali eu subtraí o relógio, até o dia que eu fui preso. Ali eu percebi que os amigos que eu achava que eu tinha lá fora, aquilo que eu buscava não tinha sentido. Então eu me vi dentro de uma cela totalmente desesperado. Porque quem vive a vida do crime sabe que um dia vai ser preso, que vai morrer. Isso aí é óbvio. Mas eu não acreditava que iria acontecer comigo, né? Tudo indica que, obviamente, eu ia parar com isso, né? Porque perdi tudo que eu estava buscando, né? Só que não. Eu passei a fazer as coisas do crime lá dentro, a estar com o pessoal na linha de frente. Então o ódio pela polícia, pelos guardas, aumentou. Quando eu ganhei minha liberdade, eu continuava usando drogas, saindo, buscando essa falsa alegria, essa falsa paz. E nos momentos que eu estava na balada, nos momentos que eu estava ali curtindo, realmente eu estava feliz. Mas quando eu chegava em casa, vinha o vazio. Vinha aquela sensação de desprezo, de uma pessoa sem valor. Um dia, um colega meu, ele me fez um convite para ir até a Igreja Universal. Só que eu ficava rejeitando por algumas vezes, porque ainda tinha um orgulho dentro de mim. Então eu imaginava, falava, poxa, bandido, criminoso, baile funk, mulheres e tal, um monte de coisa, eu vou fazer o quê na igreja? Eu era muito sincero, não gostava de ficar inventando desculpa. E ele, muito, muito sábio, usado por Deus, ele permaneceu fazendo alguns convites, até que chegou no ano de 2021, falei, eu vou lá nessa igreja, vou lá conhecer, né? Porque eu via um exemplo nele. Ao ponto de eu chegar e entrar dentro da igreja com droga, com maconha no bolso, cigarro. E eu ia no banheiro e ver que eu tava com aquilo ali, eu falava, meu Deus, eu tô dentro da igreja com isso aqui. Então a primeira reunião que eu participei já me trouxe um temor para dentro de mim. Conforme eu vim essa primeira vez, esse obreiro, ele não precisou mais me convidar para mim vir as outras vezes. Eu percebi que era algo que possivelmente iria mudar minha vida. E ali eu passei a ir mais vezes, eu passei a praticar aquilo que era falado no altar, escutava os vídeos da Igreja Universal no YouTube, lia livros. A palavra de Deus, ela foi me limpando aos poucos. Eu comecei a entender que o sofrimento lá atrás era espiritual. Eu passei a entender que o vício era um problema espiritual. Porque eu já tentei parar algumas vezes. Aquilo ali eu fui tendo força para vencer. Eu fui tendo força, minha mente ela foi clareando. Então eu falei, poxa, é possível. No mundo do crime, eu queria estar na linha de frente, né? Eu queria ter status e tal. Eu falei, poxa, eu colocava toda a força lá, eu vou colocar toda a força aqui também. E para me receber o que eu estava buscando, eu precisava me arrepender de tudo que eu tinha feito. O Espírito Santo, ele me convenceu a me batizar nas águas. Até o momento que não tinha mais nada dentro de mim, eu já tinha desfeito do velho homem, dos desejos. Eu já tinha pegado nojo daquilo que eu fazia. E a minha sinceridade, eu falava para Deus, falava, meu Deus, eu não tenho mais nada. Fui para a reunião de um domingo, me arrumei, fui para a reunião para buscar a Deus. No meio da reunião, da busca, eu comecei a falar com Deus. Eu falei, meu Deus, o apóstolo Paulo, ele diz em Romanos que aquilo que ele quer, aquilo que ele queria, que era o bem, ele não fazia. Mas aquilo que ele não queria, isso ele fazia. E eu tô assim, meu Pai. Se eu continuar sem o teu Espírito, aquilo que eu não quero fazer, eu não vou ter força para vencer. Eu não quero emoção, sensação. Eu quero a certeza de que o Senhor é comigo. A certeza do selo. E ali, o Espírito Santo, no momento que eu falei isso, ele me preencheu. Ele me preencheu de uma tal maneira que eu ganhei uma força dentro de mim. Eu percebi que tudo aquilo que eu fiz valeu a pena. Porque eu fui tomado por uma força, uma alegria muito grande dentro de mim, que eu nunca tinha experimentado na minha vida. Eu tinha experimentado a alegria da droga ali, momentânea, passageira. Mas essa alegria que entrou dentro de mim era uma alegria permanente. Ali a minha vida ela foi totalmente transformada. Hoje eu entendo aquela palavra que diz, ah, se o meu povo me escutasse, eu de pronto lhe abateria o inimigo. Tudo isso que eu passei, eu poderia ter evitado. Mas porque eu não dei ouvidos para Deus, Deus ele permitiu que eu passasse por aquilo. Hoje eu não devo nada para a justiça. Tenho 6 processos no meu nome arquivados. E hoje eu tenho o caráter de Deus. Hoje eu sou uma nova pessoa. Hoje eu não tiro nada de ninguém. Hoje as coisas que eu tenho é fruto da minha vida com Deus, do trabalho das minhas mãos, do meu suor. E hoje eu ainda vivo na prática do roubo, só que é um roubo diferente. Eu roubo as almas do inferno, as almas que estão sofrendo, que estão gemendo. Inclusive, eu evangelizo dentro das fundações casa. Eu passo a minha experiência para os jovens que são julgados por muitas pessoas por não ter mais jeito. E hoje eu posso falar para eles, tem jeito sim. Eu te desafio a tomar uma atitude de procurar uma igreja universal mais próxima da sua casa. E Deus ele vai transformar a sua vida assim como ele transformou a minha. E em breve você vai estar aqui contando o seu testemunho para outras pessoas.
0: Neste momento, vamos unir a nossa fé. Prepare o seu copo com água. É momento de oração.
5: Em nome do nosso Senhor Jesus, ó Deus, nós elevamos os nossos pensamentos ao céu e oramos ao nosso Senhor, que é digno de receber a honra, o louvor e a glória. Ao teu nome, Senhor, todo louvor e adoração. Quero pedir que o Senhor alcance neste momento a todas as pessoas que unem a sua fé com a nossa. Esteja essa pessoa onde estiver. Ó Espírito Santo, eu peço por ela. Eu peço em favor daqueles que não têm tido paz, não têm tido alegria. Pelo contrário, há pessoas que têm vivido uma vida triste, amarga, uma vida de angústia, de amargura, uma vida de sofrimento. Mas a Tua palavra, meu Pai, a Tua palavra é muito clara. Ela diz que tudo aquilo que nós pedirmos ao Senhor, em nome do Teu Filho amado, nós recebemos. Então, é no nome do Teu Filho, não é no nome de quem quer que seja, mas no nome do Teu Filho que nós oramos neste momento para pedir ao Senhor em favor das famílias, em favor dos lares, em favor de todas as pessoas, estejam elas onde estiverem, onde quer que haja uma pessoa doente, aflita, desesperada, desenganada, onde quer que haja alguém necessitado de socorro, de ajuda, ó Espírito Santo, vê o encontro desta pessoa, vê o encontro deste homem, desta senhora, vê o encontro daqueles que não têm paz, aqueles que vivem afligidos pelos problemas. Há pessoas que carregam uma doença crônica, uma doença que para a medicina não tem cura. Há pessoas desesperadas, meu Pai, tristes, amarguradas, abatidas. Pessoas, Senhor, que têm vivido dias de angústia e de sofrimento. Ajude a todas elas. Abençoe a cada uma delas. Ó Espírito Santo, agora mesmo há pessoas que estão com a alma afligida, pessoas que perderam mesmo a vontade de viver, pessoas que já não sabem mais o que fazer. Mas o Senhor é grande, o Senhor é Deus, o Senhor pode todas as coisas. E por isso eu te suplico, abençoe a todos, Senhor. Todos que fazem essa oração, todos que pedem ajuda, todos que pedem socorro, todos que buscam a solução para os seus problemas. Sejam abençoados, sejam ajudados, recebam paz, alegria, recebam vida. Cada pessoa que faz essa oração agora, que receba paz, alegria, que receba vida. Eu te peço por todos, Senhor. Peço pelas famílias, pelos lares, peço pelas mães que oram pelos filhos, oro em favor de todos. Que o Senhor Espírito Santo abençoe o copo com água. Todos que dele beberem sejam curados, libertos, abençoados, recebam a saúde através dessa água ungida, consagrada. Eu apresento a Ti e Te agradeço em nome do Pai, do Filho e do Espírito Santo. Assim seja, amém e graças a Deus. Beba da água com toda a sua fé, seja livre. Seja curado agora, seja liberto e abençoado.

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1: Olá, meus amigos, que o Espírito de Deus, nesta madrugada de segunda-feira, alcance a sua vida. Chegamos até você para poder ajudar e queremos te ajudar, podemos te ajudar. Que haja muita luz na sua vida, nesta madrugada, você que está se preparando para chegar no seu plantão, no seu trabalho, e você também que está a se preparar para sair, para fazer a troca no seu trabalho aí. Deus abençoe você, você taxista, caminhonista, você que ouve as nossas programações aí no estabelecimento prisional, no hospital, numa clínica psiquiátrica ou uma clínica para desintoxicação, aonde quer que você venha ouvir esta programação, esta onda, as amigas, chegamos até você com toda a força. Fica ligado conosco. Desliga seu rádio, não. O programa Hora do Milagre chega para abençoar a sua vida. Vamos agora uma belíssima canção e voltamos com todos vocês.

0: E nós estamos de volta com esta programação, meu amigo, minha amiga, porque sabemos que segunda-feira é o dia que nós colocamos toda a nossa força para poder ajudar você. Queremos ajudar você. Essa programação, ela chega até você nesta madrugada, porque talvez você esteja desempregado, você esteja com a vida amarrada, seus projetos não têm avançado, você se encontra oprimido, triste, abatido, você não consegue encontrar a solução para os seus problemas, talvez as portas estejam fechadas, trancadas, trancafiadas, mas existe a solução para a sua vida. Deus é a solução. Não desliga seu rádio não, porque você vai ouvir agora belíssimos testemunhos. É o que acontece na Igreja Universal do Reino de Deus. Segunda-feira nós trabalhamos para que, meu amigo, as pessoas, ao chegarem na igreja, elas venham aprender a usar a palavra de Deus. Nós ensinamos ela a fazer o uso da palavra de Deus e com certeza os resultados são esses que você vai ouvir agora. Presta atenção nesses testemunhos e voltamos com todos vocês nesta programação.
1: Como é que é o nome do senhor?
2: Luiz.
1: Senhor Luiz, quais vitórias aqui na segunda-feira?
2: Muitas, já está a começar, bispo. E estou a abrir a minha empresa de remodelação e construção e estava-lhe a enviar uma mensagem de uma obra e ao enviar a mensagem outro cliente já me liga para dizer, tenho uma obra para ti, já comecei a fazer uma obra, também estou na imobiliária, todas as semanas agora tenho pedidos de crédito.
1: Só como ele veio me procurar, como é que estava, Sr. Luís?
2: Estava mal porque eu tenho uma empresa de Uber, os carros todas as semanas rebentaram, por um sim, por um não, todos, pronto. E então temos que pagar, e fui abaixo.
1: E essas suas obras, remodelações, como estavam?
2: Não tinha. Depois eu falei consigo.
1: Falei para ele, seu Luiz, coloque a Deus em primeiro lugar. Se o senhor colocar ele em primeiro lugar, Deus vai abrir portas. O que está fechado vai se abrir. E o que está a acontecer?
2: Cada semana tenho um pedido de financiamento para a imobiliária. Já tem 3 orçamentos de grandes obras para fazer, que a empresa ainda nem está aberta. As portas estão-se a abrir. Tive pedidos também para ir trabalhar na França.
1: As portas estão-se abrindo.
2: Estão-se abrindo.
1: Isso é só o início. O senhor vai ver como o senhor vai fazer a diferença. Bem forte para Jesus. Como você se chama?
3: Moisés.
1: O que aconteceu, Moisés?
3: Fui escolhido por uma multinacional e éramos 3, não era quase impossível isso acontecer e Deus honrou e fui chamado para fazer parte dessa grande equipa.
1: As portas se abriram.
3: Sim, senhor.
1: E você vai receber muito mais. Nome da senhora?
4: Cristina.
1: O que aconteceu, dona Cristina?
4: Eu estava a aguardar, portanto, resposta da ordem dos advogados, porque eu fui pedir apoio judiciário à Segurança Social.
1: Quanto tempo a senhora estava à espera dessa resposta?
4: Já deve ter cerca de 4, 5, 6 meses e as coisas não vinham e quando vinham, não vinham a meu favor.
1: E o que aconteceu essa semana?
4: Tenho aqui a prova. Foi deferido a ação contra juiz, advogado nomeado.
1: Recebeu a resposta?
4: Recebi.
1: Bem forte para Jesus. Muito mais a senhora vai receber. Como a senhora se chama?
5: Janice.
1: O que aconteceu, Janice?
5: É que estava à procura de um novo trabalho que estava em part-time.
1: Pediu a Deus para abrir uma porta de trabalho?
5: Sim.
1: E se abriu?
5: Sim, e chamaram para entrevista terça-feira. Vou começar dia 2.
1: Bem forte para o nosso Deus. Coisas maiores Deus vai fazer. Como é que é o nome da senhora?
6: Afonsina.
1: O que aconteceu, dona Afonsina?
6: Eu estava para o trabalho, que era, trabalhava no fim de semana, e eu revoltei, eu disse...
1: Não queria só isso?
6: Não queria só isso, não queria trabalhar ao fim de semana, que eu queria fazer algo para Deus. Então pedi, nós éramos 2 na entrevista, fui a primeira a ser entrevistada, fiquei, já assinei o contrato, já estou a trabalhar.
1: Porta se abrir.
6: Abrir.
1: Bem forte para Jesus, coisas maiores Deus vai fazer. Como é que a senhora se chama?
7: Edna.
1: O que aconteceu, dona Edna?
7: Eu estava à espera já há 2 anos que...
1: 2 anos?
7: Sim. A resposta para meu filho vir para Portugal.
1: 2 anos? A resposta para o seu filho vir para cá, para Portugal?
7: Sim, sim. A escola já deu resposta e disse só para eu enviar o dinheiro para pagar para ele vir para Portugal.
1: As portas se abriram?
7: Sim.
1: Depois de 2 anos?
7: Depois de 2 anos.
1: Bem forte para Jesus.
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1: Como é que estava a vida financeira antes de chegar aqui?
10: Olha, antes eu cheguei desempregado, né? Estava desempregado, em depressão, já tinha tido vários empregos e nesses empregos não conseguia me fixar, não conseguia fazer um trabalho de qualidade também, não conseguia permanecer no trabalho.
1: Quer dizer, o senhor era batalhador, procurava empregos, buscava, batia em portas, mas as coisas não aconteciam.
10: Não aconteciam, muitas vezes a dificuldade para arranjar o emprego também, porque havia várias pessoas concorrendo e sempre alguém atravessava na frente, indicava um outro, conhecido, parente, o irmão, e aí ficava por último, né?
1: Quais pensamentos vinham à sua mente em meio a essas situações que o senhor estava enfrentando?
10: Olha, eu não compreendi aquela situação, porque eu falava, olha, eu me dedico, eu estudo, mas nada dá certo para mim, então eu acho que eu nasci realmente para sofrer, para viver. Eu estou pagando um preço de vidas passadas, né? Deus está pagando alguma coisa, porque só dá tudo errado, então eu pensava dessa maneira.
1: E ao chegar aqui?
10: Quando eu cheguei aqui, aí eu aprendi, comecei, aí mudou, né, esse pensamento, comecei a aprender como uma pessoa que confia em Deus deveria agir, e aí tudo começou a mudar, né? A primeira mudança que aconteceu, o pastor falou, vai lá, você vai arranjar um emprego. Então fui lá e consegui.
1: Uma porta já se abriu. O que não acontecia antes,
10: porque e depois ele falou, não, e nesse emprego você não vai mais ficar saindo e pedindo demissão ou sendo demitido, não, você vai prosperar.
1: E a partir dali?
10: Olha, a partir dali eu fui me destacando na empresa, fui destacando aquela empresa a ponto da empresa chegar e falar assim, olha, em você é algo diferente, a gente vai te dar uma parte da empresa, um percentual da empresa. Comecei com um percentual pequeno e a empresa começou a crescer. E aquele sócio da empresa, eles falaram assim, ó, algo de diferente em você. E eles viram que eles também começaram a ganhar dinheiro. Então eu comecei também a prosperar e eles também prosperaram.
1: E hoje?
10: A empresa, que era uma empresa pequenininha, tinha 5, 6 funcionários, chegou a ter 150 funcionários.
1: 150,
10: era sócio da empresa, né? Um sócio. E aí chegou um momento que eu falei, bom, agora eu vou ter minha própria empresa, né? Aí depois montei uma empresa, depois fui montando outra de outros segmentos e fui crescendo, né? E hoje estou abençoado.
1: Quando você desmontei uma empresa, foi inventando onda, as coisas começaram a cair do céu?
10: Não, por outro lado, da mesma forma que eu fazia lá, eu fui muito mais no meu próprio negócio.
1: O que é que você conquistou hoje, seu Jefferson?
10: Olha, aí eu fui conquistei empresas aqui em Portugal, no Brasil, né? No Brasil primeiramente, né? Lá a gente conquistou um escritório de advocacia, de auditoria, depois fui conquistando empresas. Hoje eu tenho um posto de gasolina lá também, mas tem um negócio de vendas de máquinas, né? Máquinas, vende machine, né? Que se fala. Eu tenho também outros negócios de exportação lá também, importação no Brasil, querendo trazer para cá, para a Europa também.
1: Para por aí?
10: Não paro. Sempre venho aqui na segunda-feira e venho com humildade para ouvir a orientação e praticar lá fora.
1: E o mais importante, o que o senhor tem?
10: Olha, o mais importante é o Espírito Santo. Porque essa é a riqueza mesmo que ninguém pode roubar, né?
1: Amém.
0: Graças a Deus, estamos de volta com todos vocês. É muito testemunho que acontece na Igreja Universal do Reino de Deus. E com certeza, Deus tem coisas grandes para você. Deus tem coisas grandes para que você venha alcançar. Os seus sonhos talvez tenham sido frustrados. Seus sonhos talvez tenham sido amarrados. Talvez você não tenha conseguido sucesso, êxito naquilo que você sonhou. Talvez seja um problema financeiro, você fez uma formação, mas não teve tanto resultado até hoje na sua vida. Você vai ouvir o belíssimo testemunho do Carlos, que ele passou com problemas de Olinda. Tiveram problemas em suas vidas, mas quando eles passaram a dar ouvido à voz de Deus e conhecer o trabalho da Igreja Universal do Reino de Deus, a de Olinda foi curada e passou a dormir e teve a sua vida restabelecida. Deus mudou a vida do Carlos, Deus mudou a vida dele, transformou a vida dele. E isso acontece na Igreja Universal do Reino de Deus. Nada melhor do que o Carlos e a Diolinda falar do que aconteceu na vida deles, e nós voltaremos com vocês. Deus também é Deus de cura, de milagres. Às vezes a prosperidade traz consequência, o problema financeiro traz consequências na saúde. Vamos ouvir esse belíssimo testemunho. Voltamos com todos vocês.
11: E era uma vida muito regrada, que dormia pouco, com muitos vícios, muitas mulheres, e isso levou-me a uma depressão.
12: Toda a gente pensava que eu era feliz, mas eu não era, eu tentava mostrar uma coisa que eu não era.
11: Isso levou-me a tentar o suicídio por 3 vezes. Eu não gostava do dia, gostava da noite. Por várias vezes tentei deixar essa vida e aí ficava depressivo, deixava de tomar banho, não cortava a barba. Só mudava quando eu voltava a ser à noite. Aí eu voltava a estar bem. Sempre tentei com a minha força, nunca consegui. Tive uma relação que eu pensava que seria séria, mas depois eu vi que era mais do mesmo que eu passava. Tornou-se um relacionamento frustrado e eu não era fiel. A minha fidelidade era 1 mês e depois voltava ao mesmo. A própria família dizia, o Carlos nunca vai casar, nunca me vai dar netos. Meus pais diziam isso. Eu sempre tive esse desejo de ter uma família. Eu procurava isso, mas no ambiente que eu andava não havia isso. Eu procurava nos sítios errados.
12: Eu tive uma relação de 3 anos em que já tinha casamento marcado, mas devido a um problema de saúde, pronto, ele disse que não queria ficar com uma pessoa doente porque ia ser difícil para ele. Pronto, eu não esperava isso, né? Que era a pessoa que estava mais próxima de mim durante 3 anos, né? E então aquilo para mim foi uma desilusão muito grande. Eu conheci a Igreja Universal através de um programa da rádio. Eu ouvi falar, então disse à minha mãe que queria ir, que já tinha ido a tantos sítios e que queria tentar. Eu senti uma esperança de vida, que ainda podia ser feliz, que todos os sonhos que eu tinha antes, tudo tinha acabado. E então, quando eu ouvi essa palavra, aquilo deu-me forças. Eu comecei a participar das reuniões, eu comecei a sentir uma força interior que eu não tinha antes. Todas aquelas coisas que eu tinha de medo, não dormir à noite, aquela insegurança que eu tinha de sempre perguntar a opinião aos outros, tudo isso desapareceu sem eu até dar conta. Quando eu vi, eu já não tinha nada daquilo. Então foi quando eu vi, não, Deus Ele, além de me curar, ele deu-me uma nova vida. E fiquei uma nova pessoa.
11: Depois a minha mãe começou-me a convidar, eu comecei a ir à igreja. E no primeiro dia que cheguei, eu expus para Deus a situação que eu tinha. Eu disse para Deus que se Ele existia naquela igreja, que eu era ante aquela igreja, Ele tinha que mostrar algo. E eu vinha com uma dor no braço que eu não conseguia mexê-lo, e naquele dia eu fui curado. E aí eu vi que algo havia ali. Então eu comecei a andar, comecei a me entregar. Nesse dia mesmo eu já dormi, eu comecei a ter paz, não precisei, já não sentia necessidade de sair à noite. Comecei a trabalhar, a levar uma vida direitinha. Muitos familiares já não viam em mim o mesmo Carlos. E uma das situações, que eu tinha um cabelo muito grande, era a minha marca da noite. E eu, quando fui, senti o desejo de cortar o meu cabelo, mudar aquela situação mesmo visual que eu tinha, porque eu já não me encaixava naquela vida de onde eu saí, já não queria aquela vida. Eu senti uma necessidade de conhecer esse Deus. Tanto o pastor falava um Deus diferente do que eu ouvia, porque eu conhecia muitas outras religiões, e eu ouvia falar de um Deus que era totalmente diferente ali. E aos poucos eu fui conhecendo uma presença totalmente diferente. Uma alegria que não era uma alegria de física. Era algo aqui dentro, bom, e com o Espírito Santo. Então foi trocado por uma alegria tão grande de viver. Era a mesma vida, mas agora diferente. A depressão desapareceu, a vontade de morrer foi trocada por uma vontade de viver muito grande. Os dias eram diferentes, um desejo de ajudar as pessoas, de fazer mostrar que há possibilidade de mudar de vida. E a maior mudança foi encontrar a minha esposa. Aquilo que eu não tinha, o que me fez levar à depressão, que me fez levar a uma vida que era a vida sentimental, Deus preencheu com a minha esposa. Encontrei aquela pessoa que era realmente aquilo que eu precisava. E Deus colocou no meu caminho.
12: Fizemos a corrente, a terapia do amor. Pronto, aprendemos muito. Deu lutado eu acreditar primeiro em mim, porque eu não conseguia, eu não acreditava que eu pudesse ser feliz. Né? E então eu aprendi isso na terapia do amor.
11: Foi muito importante para mim, principalmente, porque eu não tinha regras, eu não sabia o que era ter um namoro a sério. Então, na terapia, eu comecei a aprender como é que é um namoro cristão, como é que eu devia tratar a minha namorada, nesse caso hoje a minha esposa. Os ensinamentos foram muito importantes para eu poder criar um lar diferenciado daquilo que eu via antigamente. A terapia do amor foi um marco muito importante na nossa vida e na mudança do meu caráter no relacionamento sentimental. Não namoramos e depois veio o dia do casamento. Com a ajuda de Deus nós conseguimos superar cada um dos momentos difíceis que nós passamos e hoje estamos com 29 anos casados. Vieram os filhos, isso também foi uma vitória para nós. Por causa do problema que a minha esposa teve, que era quase impossível ter filhos, e nós hoje temos 3. Até nisso Deus foi grandioso na nossa vida. E hoje estamos com 29 anos de lutas, de guerras, mas estamos sempre na caminhada do amor para fortalecer cada dia mais o nosso amor. E vamos aprendendo, porque cada idade, cada ano que passa é uma batalha diferente. São problemas diferentes que surgem e nós vamos aprendendo em cada uma.
12: Hoje estamos bem, estamos casados há 29 anos. Eu costumo dizer que somos 3, não é? 2, não é? Deus e nós. E estamos bem. Somos felizes.

0: forte o testemunho do Carlos, da Diolinda. E quantos Carlos e quantas Diolindas está a nos ouvir agora, nesta madrugada, passando problemas financeiros. Não só financeiros, porque Deus é Deus de resposta. E por isso, meu amigo, minha amiga, o milagre pode acontecer na sua vida. Deus, ele quer curar você. Deus, ele quer abençoar a sua vida. E nada melhor do que você ter uma vida transformada, uma vida abençoada, uma vida de conquista. Porque quando a pessoa chega na Igreja Universal do Reino de Deus, a vida tem que mudar. É porque a palavra de Deus... Eu tenho uma palavra da Bíblia, Números 23, no versículo 19, que diz lá que Deus não é homem para mentir, e nem filho do homem para que se arrependa. E uma vez ele prometendo, a palavra dele não pode ser revogada. Quem é que pode contestar contra a palavra de Deus? Quem é que pode duvidar da palavra de Deus? Ele fez o mundo em 6 dias. O que ele não pode fazer na sua vida se você crer? Tem que crer. Se você crer, então o milagre acontece. Nós vamos agora ouvir mais depoimentos e voltamos com todos vocês. A programação é feita para você. A programação, a hora do milagre. Preste atenção o que acontece na Igreja Universal do Reino de Deus e voltamos com todos vocês.
1: Dona Lina, como que estava a vida da senhora antes de chegar à reunião da prosperidade com Deus?
2: Então, bispo, antes de chegar na reunião da segunda-feira, a minha vida era um caos. Tinha muitas dívidas, que eram dívidas de valores bastante altos, que eram impagáveis. Nos nossos olhos nós não sabíamos como ia pagar, porque nós trabalhamos por conta de outrem, não é? Tínhamos ordenado fixo e era impossível pagar aquelas dívidas. Portanto, nós mal conseguimos acompanhar ou pagar as prestações, né?
1: Essas dívidas, elas aconteceram por quê? O que que aconteceu?
2: Isto foi uma aquisição que na altura fizemos de um carro, depois foi também de alguma forma os vícios do meu esposo. Ele tem se metido em bastante problemas, portanto, nomeadamente vícios que, pronto, que exigiam, né, ter esses créditos. E depois, para pagar um crédito, a gente ia buscar o outro, para pagar esses dois íamos buscar o outro, e assim vai uma bola de neve. E como eu digo, aquilo para nós era impossível.
1: Isso gerava o que na senhora, no casal, esses problemas de dívidas? Quais problemas, outros problemas foram gerados?
2: Então, tudo isso gerou o quê? Gerou muita discussão, muito desentendimento, porque eu de alguma forma confrontava o meu esposo o porquê dessas dívidas, ou onde é que vai o dinheiro. Portanto, aquilo, por fim, acabava sempre para haver muita discussão em casa, ao ponto às vezes até de separar por causa disso, né? Porque eu não aceitava, não era meu de ter créditos, ter essa... Então, aquilo gerava muita, muita discussão e agressão também, inclusive.
1: Você lembra mais ou menos quanto chegou o valor das dívidas?
2: Aquilo chegava perto de 100 e tal mil euros, no valor total, sim.
1: Quanto tempo a viver essa situação?
2: Foi à volta de 8, 9 anos.
1: 8, 9 anos. Como que a senhora conheceu o trabalho da Igreja Universal, a reunião de segunda-feira?
2: Então, primeiro eu conheci o trabalho da igreja através de um flyer. Pronto, fui buscar o meu filho e vi o flyer, peguei, liguei, pronto, assim é que eu conheci a igreja. Entretanto, participando das reuniões, também percebi a importância de participar na segunda-feira, porque é quando a gente foca também na parte financeira, né?
1: E foi importante na vida da senhora essa reunião de segunda-feira?
2: Sim, foi importante, porque aí também começou, de alguma forma, pronto, a minha luta. E foi aí que numa das reuniões também eu me recordo que eu recebi a direção de como é que ia pagar essas dívidas. E portanto aquela direção eu saí, comecei a colocar em prática, né? E deu tudo certo.
1: Então a senhora começou a participar das reuniões de segunda-feira e recebeu direções para começar a solucionar o problema das dívidas. E a partir daí?
2: Sim, ali eu recebi, pronto. Isso aqui é assim, eu paguei as dívidas, estava tudo mais estável, mas não, pronto, já começava a ganhar até mais, não é? Mas mesmo assim não estava conformada com aquela situação. Não é aquilo que eu queria, não é aquilo que eu... De alguma forma o meu interior não estava bem, eu não estava bem. Eu sentia, portanto, havia mudanças exteriores através da fé, mas eu não estava bem. Então, como estava bem, pronto, entendi que o principal era o Espírito Santo.
1: A senhora buscou a prosperidade com Deus?
2: Com Deus, é isso mesmo.
1: E o que mudou a partir daí?
2: A partir dali mudou tudo. mudou tudo. A partir dali eu já não ando mais à busca de bênção, não ando mais à luta, né? Não, como é que... não. As bênçãos é que começaram a perseguir. E eu hoje em dia, portanto, além de pagar as dívidas, construí a minha própria casa, uma casa muito bonita, numa zona privilegiada, portanto, tenho a minha empresa, não vivo mais de dívidas, nem cartão, eu excluí mesmo tudo isso, eu não aceito nada de dívidas, de cartões e tudo mais. Portanto, vivo bem, tenho o meu carro novo, que eu conquistei também, mas o mais principal é o Espírito Santo, sem dúvida, Bispo.
1: Eu ia perguntar isso para a senhora. O mais importante de todas as conquistas para a senhora?
2: A maior bênção e riqueza, sim, é o Espírito Santo. Porque sem o Espírito Santo, eu duvido que eu ia conseguir aguentar certas até lutas. Porque se a gente conquista, como eu disse, as bênçãos elas vêm, mas com as bênçãos também vêm as lutas, né? E a gente tem que ter essa força para resistir. E
1: essa pessoa que está a perder bens, triste, a vida financeira não vai para frente, esse empresário, esse lojista, o que a senhora tem a dizer para essa pessoa?
2: Para eles virem, sim, na segunda-feira e fazer uma prova com Deus, colocar a Deus em primeiro lugar, e colocar a prova mesmo, e ficar na dependência de Deus. Ficar na dependência de Deus, Deus jamais ia desamparar, jamais.
3: A vida financeira antes de chegar aqui?
4: Estava virado o avesso por completo, ao ponto de eu querer entregar a empresa e começar a trabalhar por conta de outrem, porque eu sabia que ia ganhar um bom ordenado. Quando cheguei aqui...
3: Você tinha uma empresa e estava a ponto de querer entregá-la?
4: Com certeza, uma empresa que já foi realizada, portanto, há 30 anos. Já
3: 30 anos?
4: Essa empresa há 30 anos.
3: Imagina olhar para uma empresa depois de 30 anos e pensar em entregá-la, você devia... Está muito frustrado e triste.
4: Bastante. A minha vida estava virada do avesso, por completo, em todos os sentidos.
3: E depois das reuniões, depois de aprender, depois de colocar em prática, o que aconteceu?
4: Agora, Deus abriu-me uma porta que eu não estava à espera. Que é um cliente que é uma multinacional, que está implantada em 16 países da Europa. E pronto, aconteceu. As portas se abriram.
3: Quer dizer, Deus ele fez muito mais daquilo que até mesmo o senhor esperava.
4: Muito mais do que eu esperava, porque a minha vida está aqui no altar. O altar tinha que fazer alguma coisa.
3: Em outras palavras, Deus supriu todas as suas necessidades.
4: Todas mesmo. Porque se é um cliente que não nos dá um trabalho de 6 em 6 meses. É um cliente que nos dá um trabalho para 15 dias. Se houver um trabalho passado um mês, dá-nos outro trabalho. Passado 15 dias, dá-nos outro trabalho. Passado uma semana, dá-nos outro trabalho. É uma bola de neve.
3: Vida nova.
4: Vida nova.
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3: Doutora Aida, como é que a senhora chegou na reunião de segunda-feira?
6: Derrotada.
3: Quando a senhora diz derrotada, como era a situação? Como era a vida da senhora?
6: Era difícil, bispo. Tinha muita dificuldade. Meu esposo botou uma empresa de ônibus e ela não deu certo. Eu já advogava há muitos anos. Meus processos não saíam nada. Eu tinha ações milionárias que não saía.
3: A senhora tinha ações que sempre amarradas?
6: Era, sempre, sempre.
3: Tudo preso?
6: Era, tudo preso.
3: O que passava pela cabeça da senhora? Porque a senhora é advogada, boa advogada, com qualidade no seu trabalho, mas as coisas não aconteciam.
6: Eu entendia

0: ações milionárias e o dinheiro não saía, não saía. E daí eu fiz um propósito. Eu levei para uma reunião que eu tinha um processo milionário para sair. E eu fui, eu passava naquela, no Banco Central, todo dia orando e clamando.
1: A senhora chegou na reunião e começou a dar ouvidos àquilo que nós falávamos.
0: É, bispo, assim, na verdade, aquela reunião de segunda-feira foi que foi a mudança, o diferencial para a minha vitória, para me conquistar o que eu desejava e eu determinava. Mas eu determinei muito, não é fácil, mas você tem que perseverar e insistir e com certeza a vitória é certa.
1: O que passou a acontecer, doutora?
0: Bênção, bispo, bênção.
1: As causas, as situações?
0: É, bênção. Contratos que eu tinha, todos saíram. Esse ano eu tirei para viajar o mundo.
1: O que a senhora conquistou, o que a senhora alcançou depois de participar?
0: Eu tenho um caso em Brasília, eu tenho duas casas em Brasília, em Goiânia. Eu tenho o carro que eu quero, viajo e a gente fica no melhor lugar. Esse ano eu fui para Dubai, que era meu sonho também conhecer. A gente tem que trabalhar, ter fé, conquistar e depois usufruir. Porque você determina uma vida regalada, né? Assim que Deus promete. Continuo na minha fé, não saio da presença.
1: Isso que é o mais importante. A presença de Deus é o mais importante para o senhor?
0: É sim, é o mais importante. Sem isso, eu não me mantenho. Porque a gente não pode conquistar e virar as costas. Você tem que se manter firme e você tem que seguir de fé em fé.
1: Qual o conselho que a senhora tem a dar para as pessoas que estão desacreditadas, sem esperança? O que a senhora tem a dizer em rápidas palavras, doutora?
0: Não desistir e lutar. Que tudo acontece com certeza.
1: Nome da senhora?
2: Anabela Frangal.
1: O que aconteceu, dona Anabela, ao participar dessas reuniões aqui? Como que estava antes? O que aconteceu depois?
2: Eu dependia dos meus pais, eram eles que ao fim de semana que me arranjavam uma cesta básica e que me ajudavam, porque o meu marido era sozinho a trabalhar e não dava para a gente sobreviver. E a partir daí eu tomei uma atitude e pus um basta, que não queria mais aquilo na minha vida. Eu decidi, não, eu não quero isto.
1: O que passava pela cabeça da senhora? Depender de cesta básica, dos pais? Como que a senhora via essa situação, dona Anabela?
2: Eu via-me frustrada, via-me triste, porque não queria aquela situação para a minha vida, porque os meus pais não eram eternos e eu não sabia o dia da manhã como é que eu ia sobreviver mais tarde. Então eu disse, não, eu não quero isto, eu hei de arranjar uma solução para não depender dos meus pais. E a partir daí, quando eu encontrei a palestra da vida financeira, eu comecei a tomar uma atitude diferente e vi começar a minha vida a mudar do dia para a noite.
1: A senhora percebeu que tinha que tomar uma decisão diferente?
2: Sim, eu tomei uma decisão diferente.
1: O que aconteceu, dona Anabela?
2: Olha, Sr. Bispo, mudou tudo, pouco a pouco, não se muda assim de repente. Tudo é degrau a degrau. Mas comecei a ver uma forma de vida diferente daquela que eu tinha. Comecei a ver mudanças de ter a minha casa própria.
1: Não tinha antes?
2: Não tinha antes, era casa alugada. Ter a minha casa própria, ter os carros também meus e do meu marido, ter a empresa que temos hoje, ter uma casa no Brasil, ter um armazém com bastantes metros quadrados, que agora não me lembro, ter uma casa no Algarve e a partir daí tudo foi mudando.
1: Mas quando a senhora disse começar a ter, começou a aparecer na frente da senhora a casa, começou a aparecer as coisas, como é que foi?
2: Não, foi lutando. Lutando, e é assim, não é fácil porque sopra várias vezes para a gente não vir. Está frio, está chuva, não vais, é mais uma, e não vale a pena, isso não muda. Não, tem que se bater o pé. Ou bate-se o pé e a gente fica acomodadas e a nossa vida fica na mesmice.
1: As portas se abriram.
2: As portas se abriram.
1: Hoje tem empresa?
2: Tenho, sim, Sr. Bispo. Tenho uma empresa e é uma pastelaria com fabrico próprio e é para arrebentar mesmo. Tudo com boa qualidade. Graças a Deus.
1: E a prosperidade é com Deus?
2: A prosperidade é com Deus. Sem Ele é impossível.
1: Obrigado, dona Anabela. Que Deus abençoe.
3: Está aí, meu amigo, minha amiga. Contra factos, não há argumentos. Deus é Deus de milagre. Deus é Deus de transformação. Quantos testemunhos nós temos? Aqui nas minhas mãos, eu tenho uma listagem de testemunhos do que acontece na vida das pessoas. A Igreja Universal do Reino de Deus, elas chegam dilaceradas, elas chegam doentes, no São Paulo.

0: pagas. Pelo contrário, elas chegam com a vida arruinadas, na miséria, com doenças, problemas no casamento, problemas na saúde, problemas financeiros, enfim, vícios, drogas, traição. Mas quando a pessoa ela dá ouvido, ela obedece à palavra de Deus, então não tem como de Deus não agir na vida da pessoa. É obediência à palavra de Deus. Não é que nós estamos mandando na sua vida, não, meu amigo, minha amiga. Nós queremos te ajudar e podemos te ajudar. Você vai ouvir agora mais testemunhos de fé. Pessoas que chegaram na Igreja Universal do Reino de Deus, a vida delas foram transformadas na obediência, na palavra de Deus. E voltamos com a programação A Hora do Milagre.
1: Nome da senhora?
2: Fátima Sequeira.
1: Dona Fátima, antes de chegar na reunião da prosperidade com Deus, na igreja, como estava a vida da senhora?
2: A minha vida estava completamente destruída, principalmente na vida financeira, porque eu tinha uma dívida de 100 mil euros. Até mais, com certeza. E era 100 mil euros, não 100 mil euros agora. Era há 30 anos, 100 mil euros era muito mais.
1: 100 mil euros?
2: 100 mil euros.
1: Como que a senhora adquiriu essa dívida? O que que aconteceu para que a senhora tivesse essa dívida?
2: Então, eu recebi uma oferta para fazer sociedade com uma pessoa que, na altura, já me devia dinheiro e eu aceitei fazer essa sociedade. Essa sociedade durou 6 meses, mas fui eu que investi o dinheiro, porque eu fiz um empréstimo, depois fiz um reforço, tudo em meu nome, coloquei na empresa, na firma, e aí ao fim de 6 meses eu vi que fui enganada, que ela me estava a roubar. E acabei essa sociedade. Só que eu fiquei com todo o passivo dessa pessoa. E o passivo acumulou entre empregadas, fornecedores, foram cerca de 100 mil euros.
1: A senhora, confiando nela, fez essa sociedade e por conta dessa situação a senhora adquiriu essa dívida.
2: Sim, fiquei com essa dívida e fiquei com todas as pessoas que estavam lá, com ordenados em atraso, tudo. E sem nada, porque na altura o ordenado do meu esposo também ia para lá. Então ele ficou, aquele ordenado ficou preso, porque eram 2 empréstimos que nós tínhamos ao banco e era a garantia para o banco até a gente colocar as prestações em dia. Fora tudo o resto, né? Fornecedores. E depois o que é que acontece? Quando temos uma dívida, tentamos procurar o quê? Fazer empréstimos para ir liquidando a dívida. E então eu comecei, como não podia ser no normal, eu comecei a fazer com agiotas, a pagar juros enormes, só que depois eu tinha os bancos, os fornecedores, os funcionários e os agiotas, com ameaças de partir tudo, de me levarem a sítios e ameaçarem-me. Passei por tudo isso, só que aí eu passei sozinha, porque o meu esposo, vendo essa situação, ele, como não concordava com nada, deixou tudo isso para mim, para que eu resolvesse.
1: A qualidade de vida da senhora também caiu, né?
2: Completamente. Eu passei a ter que escolher o que é que poderia ou não comer para poder dar para o meu filho. O meu filho estava num bom colégio, teve que sair. O meu filho precisava de médicos porque ele tinha problemas de saúde grave. Eu não tinha condições para o levar. Ele estava prestes a ficar numa cadeira de rodas porque eu não tinha condições de fazer essas cirurgias. E tudo isso me fez a pensar no suicídio e tentar o suicídio.
1: Chegou a passar pela cabeça e a senhora chegou a tentar?
2: Sim, cheguei a tentar e da última vez eu me preparava para matar o meu filho e me matar também, para que ele não ficasse cá a sofrer.
1: Foi o fundo do poço esse?
2: Completamente.
1: Como que a senhora chegou até a igreja?
2: Então eu cheguei na igreja porque eu já ouvia um pouquinho na rádio e aquilo me trazia paz, o que eu ouvia me trazia paz, só que eu não tinha força para vir na igreja. Eu sabia que tinha uma funcionária que estava a começar a ir e foi aí que tudo começou e eu encontrei a paz que eu tanto precisava.
1: Essas reuniões de segunda-feira foram importantes?
2: Muito importantes, porque tudo o que eu ouvia eu colocava em prática. Tudo, eu não perguntava, não duvidava, era assim. Estava ali, era para cumprir, eu cumpria. Eu fazia tudo. E a primeira coisa que eu fiz, achando que, como a pessoa que me passava isso, que o ser dizimista naquela altura, eu achava que era uma coisa para me dar sorte. não é? E então eu comecei a ser, até o dia em que eu entendi. E a partir daí fiz o meu pacto com Deus e a minha aliança com Deus, e a minha vida começou a mudar.
1: O que passou a acontecer que não estava acontecendo antes? Porque não caiu dinheiro do céu para a senhora pagar as dívidas.
2: Não, eu lutei sozinha, baseada naquilo que vinha do altar. E Deus começou a abençoar. E aí eu comecei a trabalhar. Eu voltei a abrir o meu espaço. Tenho o meu espaço, tenho 3 colaboradoras, já fiz vários cursos, dou aulas hoje a minha vida, e todas aquelas pessoas que um dia eu devi, e até mesmo clientes que viram a minha vergonha, hoje elas veem realmente a mão de Deus na minha vida, e hoje continuam a ser meus fornecedores, o banco é o mesmo, e continuam também as clientes a serem as mesmas.
1: Vida nova.
2: Completamente.
1: Que Deus abençoe a senhora, amém? Como é que você se chama?
3: Eduarda.
1: O que aconteceu, Eduarda?
3: Basicamente, eu trabalhava com vendas e um dia eu falei, eu vou na segunda-feira. E, inclusive, naquele dia, a pessoa descreveu literalmente uma situação que eu estava vivendo. Só que eu trabalho com uma empresa de call center e a gente só trabalha com vendas. E só tinha uma campanha de apoio ao cliente. E no mesmo tempo que eu comecei a orar, surgiu a primeira campanha, que fazia 8 horas no meu call center. Entretanto, eu liguei para minha entidade patronal e falei, olha... se eu continuar nesse departamento de vendas, não vai dar para mim, eu não vou continuar, eu vou pedir demissão. Ela falou, olha, tem uma campanha que vai começar quarta-feira e eu vou colocar você. Você foi a última pessoa que entrou e não há mais vagas. E aquela campanha existiu justamente na altura que eu comecei a orar para sair do meu trabalho. E, entretanto, Deus resolveu a solução dentro do meu próprio trabalho. E foi uma semana depois de eu ter vindo após a primeira reunião aqui na segunda-feira.
1: As portas se abriram para você.
3: Abrir.
1: Bem forte para Jesus.
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1: O nome da senhora?
5: Cristina.
1: O que a senhora alcançou, quais portas se abriram aqui na segunda-feira?
5: Várias coisas. Tenho resolvido algumas situações que tinha pendentes em tribunal, que estavam paradas os processos e começaram a andar.
1: A senhora tinha processos em tribunal. Quanto tempo a senhora está a resolver, a lutar por essa questão?
5: Um dos primeiros processos foi em 2015, que entrou com uma queixa-crime. Depois, em 2016, entrou um outro processo que vinha da queixa-crime, mas que era uma dívida que resolvi, está terminada.
1: Está terminado?
5: Está.
1: Resolveu aqui, segunda-feira?
5: Sim, à segunda-feira.
1: E outras coisas que aconteceram?
5: Agora, uma porta se abriu muito grande, eu necessitava realmente que esta porta se abrisse para poder resolver mais um outro processo de 2018, que também vem deste 2015, e determinei que o que eu iria fazer iria dar certo.
1: E deu?
5: Ah, claro.
1: Bem forte para Jesus. Amém?
0: Seu Ricardo, antes de chegar à Igreja Universal, como que estavam os caminhos financeiros?
6: Estava completamente endividado. Aliás, eu, fruto de más escolhas na minha vida, consegui chegar a um acumulado de 250 mil euros em dívida. Estava completamente endividado, sem saber o que fazer.
7: passava pela sua cabeça? Porque chegar a um valor desse, 250 mil euros de dívidas, acredito que as suas noites eram terríveis, tinha outros tipos de problemas, o que lhe afetava?
6: É assim, eu não tinha paz, eu não conseguia dormir, eu mergulhei nos vícios, nas drogas, em várias situações, não é? Não tinha felicidade alguma. Aliás, eu passava a ponte e tinha vontade de me matar, sou muito sincero.
7: Chegou a projetar isso?
6: Sim, cheguei a projetar. Nunca tentei, mas quando passava de carro, que eu trabalho na Margem Sul, passou-me isso muitas vezes pela cabeça.
7: Mas o senhor não trabalhava? O senhor não... Como é que chegou a esse valor? O que passou a acontecer na sua vida que chegou a esse valor de dívidas?
6: Essencialmente, más decisões na vida sentimental. E acabei por perder um pouco o discernimento em relação ao que fazia da minha vida. E sucessivos empréstimos acabou por gerar esta situação.
7: Aquela bola de neve negativa, né, que nós falamos.
6: Mesmo, completamente. Eu virava-me para a direita e buscava mais um pouco de um peso para cima de mim. Virava-me para a esquerda, mais um peso. Até que cheguei a este valor, cerca de 250 mil.
7: Quanto tempo a viver essa situação?
6: Foram cerca de 10 anos afundado em dívidas. Sim,
7: 10 anos?
6: Sim, 10 anos. Só quando eu realmente tomei uma decisão de seguir uma direção certa, neste caso, ouvir a própria palavra mostrar-me aquilo que eu tinha de fazer, é que eu consegui libertar-me dessa situação.
7: Acredito que o senhor olhava para o futuro e não via nenhuma perspectiva de mudança.
6: Nenhuma mesmo.
7: Como é que o senhor conheceu o trabalho da Igreja Universal?
6: Eu conheci o trabalho da Igreja Universal em 2009, através de um convite. Demorei alguns anos para me firmar, mas quando tomei essa decisão, as coisas até aconteceram bastante rápido.
7: Quer dizer, quando o senhor decidiu se entregar, decidiu usar a fé, a situação mudou?
6: Sim, mudou.
7: Como é que está a situação económica hoje?
6: Atualmente o meu nome está livre na praça, não devo nada. Sou responsável de uma empresa na Margem Sul. O ano passado ficámos em quarto lugar a nível nacional naquele ramo de atividade e realmente estou feliz.
7: Reuniões como essa de segunda-feira, as reuniões que nós fazemos para a vida econômica, têm sido importantes, foram importantes?
6: Sim, sempre importantes. Nós obtemos uma direção, uma palavra. Às vezes, uma palavra desperta uma ideia e realmente é muito importante. Até na forma como trabalho, mais organizado, projeto as coisas de uma forma bastante mais clara e tem-me ajudado muito.
7: De todas as conquistas que se obteve, qual é a mais importante?
6: O Espírito Santo. Todas as outras... Sem o Espírito Santo não tem valor algum. Aliás, a maior riqueza, como diz o Sr. Bispo, é o Espírito Santo dentro de nós.
0: Muito testemunho, não é isso? Mas o próximo testemunho pode ser o seu. Basta você crer, basta você acreditar. Por isso nós trabalhamos todas as segundas-feiras para que você seja uma pessoa bem-sucedida, porque nós queremos ver a glória de Deus na sua vida. O pastor Flávio, ele vai estar ali na rua Dr. João Abel de Freitas, número 35, às 7h30 da manhã, às 10 da manhã, às 15 horas e também às 19h30. Ali, quase do lado do Pingo Doce, ali mais ou menos 100 metros, 200 metros do continente, ali Machico. Ele vai estar hoje orando por você para poder ajudar você. Esse amigo que vos fala, nós estaremos ali na rua Dom Carlos I, número 11, no centro do Funchal, às 8 da manhã, às 10 da manhã, 15 horas e também às 19h30, ali próximo dos teleféricos do Funchal, quase em frente ali da paragem de táxi, ali no Funchal. Você é o nosso convidado. Para mais informações, você pode ligar para o Amigo 24 Horas, 218-368-008. 218-368-008. Da nossa parte é tudo. Forte abraço. Deus abençoe a todos. Até a próxima programação.

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1: Olá, amigos, que Deus abençoe a sua segunda-feira, o seu dia. Que Deus abençoe toda a sua família. Muito bom dia, pastor Tiago.
2: Bom dia, pastor Vitor, bom dia a todos.
1: Olha, eu ofereço a todos uma linda faixa musical de fé para alegrar o seu dia. E em seguida eu retorno com todos.